0: reciclagem no Brasil, o que representa menos de 9% dos resíduos gerados, segundo a Associação Brasileira de Resíduos e Meio Ambiente. O relator defendeu o aumento do incentivo como maneira de aproximar a indústria de reciclagem dos benefícios já recebidos por outros setores da economia, como da cultura e esporte, que permitem dedução de até 4% do imposto devido. Foi o que disse também o deputado Carlos Gomes, do Republicanos do Rio Grande do Sul, ex-catador e autor do projeto que deu origem à lei de incentivo à reciclagem.
1: Justiça e paridade. As três leis de incentivos do país, que é a Rouanet, cultura, ao esporte e agora da reciclagem, fazendo justiça a esses mais de 1 milhão de trabalhadores que todos os dias estão dentro de um galpão, colocando a mão em resíduos que quase ninguém quer triar e poder assim ter recursos para mudar a realidade do seu trabalho, aumentar a renda, fazer a economia circular, prosperar nesse país.
0: O projeto que torna permanente e aumenta os incentivos fiscais para a indústria de reciclagem seguiu para análise do Senado. Da Rádio Câmara de Brasília, Antônio Vital.
2: Segurança Pública.
3: Sargento Faur do PL defende a ampliação do policiamento nas rodovias e divisas do Paraná para impedir a entrada de criminosos e o tráfico de drogas no estado. Ele afirma que é preciso aumentar o efetivo da Polícia Militar diante da defasagem de servidores nas ruas.
4: Para Sargento Faur, a redução dos índices de criminalidade depende da valorização salarial e de incentivos estruturais para os operadores da segurança pública. Ele propõe a construção de presídios de segurança máxima que proíbam benefícios como visitas íntimas a detentos de alta periculosidade.
3: Hélio Lopes, do PL do Rio de Janeiro, apresentou o projeto que zera o imposto de importação sobre armas de fogo adquiridas por militares, policiais e outros agentes de segurança pública. O deputado explica que a proposta vale para profissionais da ativa, aposentados e militares da reserva ou reformados.
4: Segundo Hélio Lopes, a medida facilita o acesso dos agentes a equipamentos importados mais modernos e adequados às suas atividades. O projeto mantém ainda exigências de registro, comprovação funcional, rastreabilidade e fiscalização do armamento pelos órgãos competentes.
3: Adilson Barroso é um dos autores de PEC que admite, em caráter excepcional, a redução da maioridade penal para casos de crimes hediondos e de crueldade extrema contra pessoas e animais. Ele aponta que a responsabilização depende de avaliação individualizada.
4: Para Adilson Barroso, a medida busca dar resposta mais efetiva a crimes como estupro, latrocínio, tortura e homicídio. O parlamentar garante que a PEC mantém o respeito ao devido processo legal, a ampla defesa e a condição de pessoa em desenvolvimento.
3: Felipe Beccari, do Podemos de São Paulo, é um dos autores do projeto que cria o crime para quem organiza e transmite práticas de maus-tratos a animais por meio de comunidades virtuais. A proposta também pune quem financia ou incentiva esse tipo de conteúdo na internet.
4: Felipe Beccari entende que a medida busca combater grupos que divulgam atos de crueldade contra animais, inclusive mediante pagamento. O texto prevê ainda penas maiores nos casos em que houver lucro com a prática ou morte do animal divulgado em redes sociais.
3: Paulinho da Força, do Solidariedade de São Paulo, é autor de projeto que aumenta a pena para furtos e roubos cometidos por criminosos que se passam por prestadores de serviço ou utilizam falsa identificação profissional.
4: O deputado explica que a pena para furto qualificado passaria a variar de 4 a 10 anos de prisão e a de roubo qualificado de 8 a 14 anos. Paulinho da Força afirma que a ideia é proteger a confiança da população em profissionais legítimos e reforçar a segurança pública.
3: Termina agora o Jornal Câmara dos Deputados, produzido pela Rádio Câmara, com trabalhos técnicos de Everson Urani e apresentação de José Carlos Andrade e Márcio Aquilissardi. Uma boa noite para você.
4: Uma ótima noite. A Voz do Brasil volta amanhã.
2: Você ouviu A Voz do Brasil. Boa noite.

0: daqui a pouquinho. Noite da Onda.
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0: Onda Livre, boa noite. A partir de agora tem eu, Thiago Marquezine.
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0: É, Noite da Onda que está no ar para você em 105,3. Vamos juntos até a meia-noite com muito mais sucessos no seu rádio, com a melhor programação em 105,3. Você, claro, faz essa Noite da Onda ficar muito mais gostosa se estiver em companhia junto comigo por aqui na melhor programação, tá bom? Então fica comigo, essa Noite da Onda só tá começando com as melhores músicas.

0: boa noite, 9:15.
1: Luan Santana e Léo Foguete. Luan City Festival, São Paulo.

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0: fechando nossa primeira sequência. Bora para um rápido intervalo. Volto já, rapidinho.
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0: Na onda da com tudo, já estamos de volta e bora seguir por aqui. Solta aí, produção, essa é boa demais.

0: Fechando mais uma sequência, aquele intervalo rapidinho, já já tem muito mais aqui na sua Noite da Onda.
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0: Onda Livre, boa noite. Por aqui segue Thiago Marquezine, vamos juntos até a meia-noite.
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0: Abrindo mais uma hora com as melhores músicas pra você, essa é a sua Noite da Onda. Lembrando que a partir das 11 horas tem Onda Romântica. Bora que tem mais.
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0: fechar mais uma sequência esperta, aquele rápido break. Você não tira o ouvido do rádio, não sai daí não.
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0: Onda Livre, boa noite. Tá na onda, tá com tudo. Já estamos de volta, ó. Já tá seguindo a Onda Livre no Instagram? Arroba Onda Livre FM, nós estamos no Insta, hein? Deixa o seu seguir por lá e o seu like no fanpage facebook.com/OndaLivreFM. Combinado? Bora com mais sucessos.
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0: Fechando a noite da onda e logo após o intervalo tem o quê? Onda Romântica pra você.
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0: Onda Livre, boa noite. Por aqui segue Thiago Marquezine e vamos juntos até a meia-noite.
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0: Abrindo mais uma edição do nosso Onda Romântica por aqui. Bora falar de amor, bora mexer com o seu coração nessa noite gostosa que só tá começando.

0: Deixando nossa primeira sequência com esse grande sucesso, o Onda Romântica volta já. 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
0: Com mais músicas do Onda Romântica, seguindo em frente até a meia-noite. Tem mais músicas pra você.

0: Saideira deste Onda Romântica. Um beijo carinhoso pra você. Até amanhã.
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0: 5.
1: Onda Livre, meia-noite 24.
2: Sucesso, Jean Giovanni, Bruno Marrone.
3: Nós. Nice.

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0: Onda Livre, bom dia. Faltando 15 para as 3.
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2: Os preços dos combustíveis recuaram em quase todo o território nacional durante o mês de junho, impulsionados por uma queda expressiva no valor do etanol. De acordo com o mais recente levantamento IPTL, o litro do biocombustível fechou o mês custando R$ 4,35 na média nacional, registrando baixas em 24 estados e no Distrito Federal, na comparação com maio. Analistas do setor explicam que o forte recuo do etanol está diretamente ligado ao cenário favorável de abastecimento no mercado interno. A combinação de uma safra recorde de cana-de-açúcar com um avanço acelerado na produção do etanol de milho aumentou consideravelmente a oferta do produto, tornando o biocombustível muito mais competitivo frente à gasolina e consolidando sua vantagem econômica e ecológica na hora de abastecer. Mas além do etanol, a gasolina e o diesel também acompanharam a tendência de queda na maior parte das bombas do país, aliviando o bolso dos motoristas. No mês passado, o litro da gasolina custou em média R$ 6,80. Já o preço médio do diesel e do diesel S10 ficaram em R$ 6,98 e R$ 7,22, respectivamente. A pesquisa detalha grandes diferenças regionais nos preços cobrados dos consumidores. Enquanto a região norte registrou as médias mais elevadas do país em todos os combustíveis, com Roraima liderando o ranking da gasolina mais cara, os menores valores foram localizados nos postos das regiões sul e sudeste. O estado de São Paulo ficou com o etanol mais barato do Brasil, comercializado a pouco mais de R$ 4,00 o litro, enquanto o Rio Grande do Sul apresentou a menor média para gasolina. Da Rádio 2, Milena Abreu.
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0: Ronda Livre 3:16. Bom dia.
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2: Apesar do sobe e desce diário das cotações, que é normal, o preço do trigo se manteve praticamente estacionado na média das últimas semanas. No Paraná, a tonelada foi vendida em torno de R$ 1.370 e no Rio Grande do Sul a cerca de R$ 1.320. Os números são do CPEA. Mesmo com uma nova safra prestes a começar, a oferta em baixa ajuda a sustentar as cotações. E o produtor que tem mercadoria para vender prefere segurar o trigo, por acreditar que ainda há margem para um aumento das cotações antes da colheita. Da Rádio 2, Humberto Ferretti.
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2: Bom

0: 3:51, bom dia.
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2: A safra brasileira de sorgo, que aumentou em 2025, crescerá de novo em 2026. Aliás, ela será bem maior que a anterior. A Conab fala em um avanço de 25% para mais de 7.600.000 toneladas, consequência de um crescimento de 31% da área de cultivo para mais de 2 milhões de hectares, já que o rendimento das lavouras deve ser menor. Da Rádio 2, Humberto Ferretti.
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0: Onda Livre, 4:15, um ótimo dia pra você, uai.
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2: Inscrições para o Fundo de Financiamento Estudantil começam no próximo dia 14. O prazo segue até 17 de julho. Todo o processo deve ser feito no link do FIES, no Portal Único de Acesso ao Ensino Superior. O fundo financia a graduação de estudantes matriculados em cursos presenciais, pagos em faculdades particulares e com avaliação positiva no Sistema Nacional de Avaliação da Educação Superior do Ministério da Educação. O programa prioriza alunos que não concluíram uma faculdade e que não foram beneficiados por financiamento estudantil. Para 2026, são mais de 112.100 vagas. Pode se inscrever quem participou do Exame Nacional do Ensino Médio a partir da edição de 2010, quem obteve média igual ou maior que 450 pontos, levando em conta as 5 provas, quem não zerou na redação e quem possui renda bruta familiar mensal per capita de até 3 salários mínimos. O resultado sai em 30 de julho. Da Rádio 2, Fabiola Altran.
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0: isso, Brasil.
1: Obrigada, meus amores.
2: Onda Livre, aqui na Onda, faltando 5 minutinhos para 5 horas. Bom dia.
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4: Responsáveis por cartórios no Brasil possuem o maior patrimônio declarado no Imposto de Renda 2026. É o que mostram os painéis estatísticos divulgados pela Receita Federal. Os dados revelam que o patrimônio médio dos brasileiros foi de R$ 409 mil, mas o de titulares de cartórios chegou a R$ 3.280.000. Depois desses profissionais vêm os integrantes do Judiciário e do Ministério Público. Na sequência, diplomatas, atletas, profissionais e empresários, entre brasileiros com outras atividades com maior volume de bens declarados. Os painéis contêm informações das declarações do Imposto de Renda entregues à Receita de forma estatística, sem identificação individual do contribuinte. Consideram somente quem entregou o documento. De acordo com o órgão, eles podem servir de base para estudos, elaboração de políticas públicas e análises sobre perfil dos declarantes e da tributação no país. Este ano, a Receita recebeu quase 445 milhões de declarações. Desse total, a maioria tem direito à restituição. Da Rádio 2, Fabio Altran.
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4: Onda Livre, meus compadres. Bom dia pra você, meu companheiro. Estamos chegando no batidão. Mais uma edição do Memória Sertaneja. Rapaz, o tanto que é bom estar aqui com vocês, né? Madrugada bruta demais da conta. Você já tá preparando pra mais um dia de labuta? Graças a Deus, né, meu compadre? Padre velho, porteira que ela vai abrindo, o nosso Memória Sertaneja tem sempre uma ofertagem dos amigos do Jardim São Pedro, supermercados, vai estar feliz demais de poder já começar trazendo essa cantiga linda pra vocês, rapaz, isso aqui é do tempo que seu Madruga devia só aluguelzinho lá no Chave, ó, apreciei, bom dia pra você.
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0: Onda Livre 5:20, um dia chamegoso pra todo mundo aqui na Onda.
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0: sobre 5:30. Pro você, um bom dia. Até rimou, hein?
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0: livre, meus compadres, tá na onda, tá com tudo. 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
2: Comprar imóveis residenciais no Brasil ficou 2,42% mais caro nos primeiros 6 meses deste ano. O resultado ficou abaixo da inflação oficial no período, que superou 3,5%. É o que mostra o índice Fipzap, que acompanha a variação dos preços médios de moradias prontas em 56 cidades brasileiras, com base em anúncios veiculados na internet. A alta no semestre foi registrada em 55 das 56 localidades monitoradas, incluindo 21 das 22 capitais que fazem parte da pesquisa, com destaque para Manaus e Vitória, onde o encarecimento médio superou 7%. De modo geral, considerando as capitais, apenas Rio de Janeiro, São Paulo, Belo Horizonte e Curitiba registraram altas menores do que os 2,42% da média nacional. Já Porto Alegre foi a única cidade contemplada na pesquisa onde houve queda nos preços médios de venda de imóvel residencial no primeiro semestre. O recuo ficou na casa de 0,1%. Falando em valores, o preço médio de venda de imóvel residencial calculado para as 56 cidades terminou o sexto mês do ano custando R$ 9.853 o metro quadrado. Considerando as 22 capitais que integram o cálculo do índice Fipzap, Vitória foi a que apresentou o maior preço médio do metro quadrado em junho, R$ 15.210. Depois aparece Florianópolis, onde o metro quadrado da casa própria terminou junho custando em média R$ 13.365, e São Paulo, onde o valor ficou em R$ 12.055. Já a capital com o metro quadrado mais barato para comprar um imóvel residencial é Aracaju. Foi a única, inclusive, em que o valor ficou abaixo dos R$ 6.000 o metro quadrado, R$ 5.697. Da Rádio 2, Milena Abreu.
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0: 89, bom dia aqui na onda pra você.
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0: Onda Livre 5:51, meu patrão. Dia pra você.
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2: Estudo do Observatório de Olho nos Ruralistas aponta que um grupo restrito de artistas concentrou cerca de 3,08 bilhões de reais em cachês pagos por prefeituras e governos estaduais desde 2024. Segundo a investigação, apenas 40 bandas receberam esses valores, com um único artista alcançando 158 milhões e a maior parte dos recursos concentrada em 20 nomes ligados a 5 produtoras. O estudo analisou mais de 20 mil contratos e indica que parte relevante não está registrada no Sistema Oficial de Transparência de Contratações Públicas. O volume total gasto se aproxima do orçamento anual do Ministério da Cultura, evidenciando a dimensão dos recursos envolvidos no setor. Embora o sertanejo seja frequentemente associado a esse mercado, o levantamento mostra a predominância de gêneros como forró, piseiro, arrocha e brega entre os artistas mais contratados, com menor presença do sertanejo no topo do ranking. Entre os nomes citados estão Wesley Safadão e Xande Avião, ligados também a produtoras com grande volume de contratos, além de Maiara e Maraíza, Léo Santana, Eduardo Costa e Zé Neto e Cristiano, a dupla tendo inclusive feito críticas públicas à Lei Rouanet.
3: Nós somos artistas e não dependemos de Lei Rouanet. O nosso cachê tem que pagar o povo.
2: As contratações são feitas majoritariamente por inexigibilidade de licitação, sob justificativa de notoriedade dos artistas envolvendo recursos de diferentes esferas do poder público. Agência Rádio Web, produção e reportagem, Joyce Santos.
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0: Treta na onda, tá com tudo, menino. 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
2: 9 em cada 10 pessoas utilizam a internet no Brasil. A estimativa é da PNAD contínua do IBGE. De acordo com os dados recém-divulgados, no ano passado, na população estimada de 186.400.000 pessoas de 10 anos ou mais de idade do país, 90,5%, o que equivale a cerca de 168.700.000 pessoas, utilizaram a internet no período de referência dos últimos 3 meses, ultrapassando pela primeira vez o patamar de 90% de usuários na média nacional. O percentual de usuários da internet vem crescendo desde 2016 no Brasil, ano inicial da série na PNAD contínua, quando 66% da população de 10 anos ou mais de idade havia utilizado a internet no período de referência, passando para 79,4% em 2019 e para 90,5% em 2025. A análise por número de domicílios revela que havia 76 milhões de domicílios com internet no ano passado, total que equivale a 95% dos domicílios do país e um aumento de 1,3 ponto percentual em relação a 2024. Ainda de acordo com o IBGE, o crescimento tem sido mais acelerado nas áreas rurais, reduzindo a diferença em relação às áreas urbanas. Em 2016, 35% dos domicílios rurais e 76,5% dos domicílios urbanos tinham acesso à internet. No ano passado, os percentuais saltaram para 88% e 95,8%, respectivamente. Nos 4 milhões de domicílios em que o IBGE constatou que não havia utilização de internet no ano passado, os 3 motivos que mais se destacaram foram: nenhum morador sabia usar a rede, o alto custo do serviço de acesso à internet e a falta de necessidade de acesso. Na área rural, além desses 3 motivos mais alegados, a falta de disponibilidade do serviço de acesso à internet na área do domicílio também foi uma questão relevante. Da Rádio 2, Milena Abreu.
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0: Onda Livre 6:30, pra vocês chinchadaço aqui na Onda, bom dia!
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0: Livre, 6 horas 37 minutos aqui na Onda. Dia pra você.
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2: A chamada taxa das blusinhas causou impacto sobre o poder de compra de pequeno valor dos consumidores brasileiros nos e-commerces internacionais. Segundo pesquisa da Proteste, Associação Brasileira de Defesa do Consumidor, ao todo, 75% dos entrevistados não consideram justa a cobrança de imposto sobre compras de até $50 em e-commerce internacional. Entre consumidores das classes C e D, o índice chega a 79%. A tributação alterou os hábitos de consumo dos brasileiros, revelando o novo comportamento do consumidor, como destaca Ronaldo Guimarães, especialista em finanças corporativas e administrador registrado no CRAMG, Conselho Regional de Administração de Minas Gerais.
3: A forte rejeição ao imposto sobre compras internacionais revela que o consumidor brasileiro enxerga essa tributação como um peso injusto no orçamento. Quando a taxa foi aplicada, ela alterou os hábitos de consumo, forçando as pessoas a reduzirem suas compras ou buscarem alternativas no mercado interno. Mostra que o acesso a produtos mais acessíveis por canais digitais virou uma necessidade geral.
2: Ainda de acordo com a pesquisa, 92% dos consumidores consideram que o fim definitivo da taxação é a decisão correta. Entre as classes C e D, o índice também é de 88%. Para o especialista em finanças corporativas, algumas mudanças poderão ser percebidas na prática pelo consumidor.
3: Caso a isenção seja permanente, o impacto prático para o cidadão será o retorno do poder de compra e o alívio no custo de vida, trazendo mais dinamismo ao comércio digital e a um forte apelo popular ao setor político, além de intensificar a pressão do varejo nacional, que cobra medidas para equilibrar a concorrência com os produtos estrangeiros.
2: A chamada taxa das blusinhas se refere ao imposto de importação de 20% sobre as compras de até $50, conforme estabelecido pelo Congresso em 2024. Antes, essas compras de pessoa física eram isentas do imposto de importação. O assunto voltou a ganhar destaque porque o Poder Legislativo tem até setembro para aprovar a medida provisória que extinguiu a cobrança, tornando a isenção da taxa permanente. Agência Rádio Web, produção e reportagem, Priscila Mendes.
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0: nosso compadre. 6:59, Zezé do Camargo mais o Luciano por aqui, findando as labutas do Memória Sertaneja. Tá tudo preparado, já vai começar o Onda Sertaneja por aqui, meninos.
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0: Onda Livre, meus patrão, tá na onda, tá com tudo, compadre. 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
2: Onda Livre, meus compadres, bora lá então, 7h04, chegamos firme no batido nosso Onda Sertaneja, compadre de agora. E até as 9 da manhã estaremos produzindo por aqui, estaremos trazendo muita cantiga bacana pra você, pra sua família, pra todo mundo, meu companheiro. É hora de abrir a porteira, começar o nosso batidão trazendo cantiga linda pra vocês, do Henrique mais o Juliano. Bom dia, Cremim!

0: junto com a gente, Drogal. 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
1: Tô bem, cabocada. E a Espanha reencontra dois fantasmas que já exorcizou, né? Hoje, sexta-feira, às 16h, horário de Brasília. Está de volta a Bélgica e a maldição das quartas de final, né? E quando os belgas e quartas de final se juntam, os espanhóis não têm boas lembranças, não, né? Afinal de contas, favorita com bom desempenho na Copa e vinda de grande vitória, a Espanha já parou na Bélgica há exatos 40 anos, na Copa do México. Que foi em 86. Espanha e Bélgica empataram em 1-1 e a partida foi para os pênaltis. Na época foi para os pênaltis. E a Bélgica levou a melhor 5-4, eliminando a seleção espanhola e avançando para a sua primeira semifinal da história.
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0: compadre, faltando 25 minutos para as 8 da manhã. Simone Mendes, direitos iguais aqui no nosso Onda Sertaneja, as melhor moda para você e apreciando junto com nós por aqui, né? 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Agora na Emoia, as palavras rapidamente, intervalo, curtinho que nem coisa de porco.
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aí, meus compadres, tá na onda, atacou todos, menino. 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

0: 57 minutos, Zanetti, o Cristiane, a cadeira cativa. Caboclo, tá construindo, reformando aí, meu patrão. 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Daqui a pouco eu tenho uma dica de vaga de emprego para você, que você vai receber por semana. Inclusive, é pagamento semanal, hein? Fica ligado, daqui a pouquinho eu trago essa dica para você. 7:58, nós moemos as palavras por aqui, Zunir.
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0: Tá livre agora, 8 horas, acabou com o Bom Dia, Bru.
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Com tudo, compadre, tenho uma dica pra você. 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

0: livre, compadre. 8:17. Bom dia, Bruto do Bruto. Dimita aqui no nosso Onda Sertaneja. As mil a moda pra você conferir aqui na Onda no 105,3. 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Muito bem. 8:20, 8:20, o nosso Onda Sertaneja vai prosseguindo por aqui, sempre com os nossos amigos, daqui a pouquinho eu tenho dica dos amigos da FF Automóveis, meu amigo Fernando e toda a famiagem.
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1: Valeu, agora 8h24, bom dia, Bru.
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1: Onda Livre tá na onda, atacou tudo, meus companheiros. Chegando no pé do eito, meu amigo Thiago Marquezine. Quando ele chega, chega sempre com novidades, sempre com informação e com tudo que você carece saber. Sempre muitas dicas também. Vai, Thiago, bom dia, menino.
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1: 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Onda Livre, meus patrão, tá na onda, tá com tudo, compadre. 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

0: Onda Livre 8h39, bom dia, Creminho.
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0: Onda Livre com o Padre 8h42, Wesley Safadinho aqui na onda. A voz não tá muito saindo daquele jeitão, você já percebeu aí também, né? Mas nós temos aqui, firme no batido, para nós trazer para você agora essa oportunidade maravilhosa. 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
5: 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Farta 10 para as 9, agora tem destaque do Modão da Onda para você.
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0: Padre, 9 horas, acabou com o Murilo Rufio, saudade estranha aqui no nosso Onda Sertaneja, hein? Ó, um bom dia aqui, Amanda, mandando lá pro pai dela, que é o Fernandes, curtindo aqui a nossa programagem, obrigado aí pelo carinho, a Toninha também tá aqui junto com nós, agradecida aí demais da conta, o Osvanir também tá participando por aqui, agradecida aí, bom dia, o Rafael também já pediu uma moda aqui, na festa da manhã vai tocar pra você também, viu? Um abraço pra todo mundo curtindo aqui a Onda, obrigado pelo carinho. Obrigado, meus amigos do Jardim São Pedro Mercados. 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Turma, fiquem com Deus. Volto logo mais à tarde, 5 da tarde. Tem o nosso Rancho da Onda, se Deus nosso Senhor Jesus Cristo assim abençoar e permitir também. Na sequência vem aí a festa da manhã. Valeu, turma!
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15: Bom dia!
16: Onda Livre, bom dia pra você, seja muito bem-vindo. Sextou, meu povo, simbora!
17: É sexta-feira,
16: com muito mais alegria no seu rádio. Manda aí seu beijão, participa também. Daqui a pouquinho tem aniversariantes do dia. Tá fazendo aniversário hoje, bora participar pelo WhatsApp 19996494351. Hoje é sexta-feira, tem sorteio do Pix da Onda também. R$ 150 no Pix, só podia ser coisa da onda.
15: Uau!
16: Bora participar, boa sorte. Já as primeiras previsões astrais pra você aqui na programação, seu alusão, pra deixar nossa manhã muito mais gostosa. E é claro, e você sempre aqui, ó, juntinho com a gente, na melhor sintonia. Pra gente começar super bem, tem a nossa mensagem do dia.
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16: Pra começar muito bem essa sexta-feira. Se você não se fortalece por dentro, qualquer coisa de fora te abala. Se você não define seus limites, qualquer um ultrapassa. Se você não se conhece, acaba vivendo pelas expectativas dos outros. Quanto mais você se ignora, mais o mundo te desenlaça. No final das contas, não é sobre o que fazem com você, é sobre o que você faz com você mesmo. Pense nisso, leve isso para sua vida. Uma ótima manhã, vem com tudo. Ótima sexta-feira!

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Livre, bom dia pra você, 9:18, deixa eu te amar. Jorge Matheus, Edson Hudson aqui na programação. Uma ótima sexta-feira pra você, 10 de julho. Sextou com tudo, hein? Hoje, já sabe que tem sorteio do Pix da Onda, hein? R$150 do Pix. Bora fazer a inscrição aí pra concorrer quem ainda não fez. Quem já fez é só ficar ligado, boa sorte, né? Através do site, aplicativo Face ou Instagram, onde você pode fazer a sua inscrição. Vamos começar com as primeiras previsões astrais. Bom dia, Ariano, Ariana. Aproveite essa manhã para retomar uma conversa com a família ou uma negociação, né? Fazer compras, organizar a casa. Valerá acertar as contas e revisar um orçamento. A harmonia nas relações de trabalho contribuirão com resultados financeiros positivos. E a noite será agitada, né? Repleta de novidades para você. Touro, bom dia para você. A semana terminará com decisões financeiras, investimentos no seu futuro. O empreendimento ganhará impulso extra com paciência e persistência. Você vai garantir ótimos resultados. Longas discussões e deslocamentos serão cansativos com Mercúrio em seu signo. Então prefira aí o conforto e o prazer das coisas simples. Surpresas gostosas no amor vão acontecer, né? Gêmeos, bom dia para você. Ceda a preguiça um pouquinho, desacelere. O dia será mais produtivo em atividade criativa, arrumações na casa e também no planejamento financeiro. A semana terminará com reencontros, carinho da família e conversas animadas. Um assunto do passado poderá ser resolvido com mais leveza. A noite será agitada com decisões de vida, planos de viagem, boas novidades para você. Oi, Câncer, bom dia para você. Fale com amigos, entre em um grupo e aposte em maior abertura social. Bom momento para retomar o contato com alguém querido, aproximar irmãos e criar um ambiente carinhoso ao seu redor. Com Mercúrio em seu signo, ouça mais, observe e evite tomar decisões no impulso. No fim do dia, nada melhor do que relaxar um pouquinho em um lugar bonito. Daqui a pouquinho, mais previsões astrais para você. 9:20. Vamos seguindo. Fernando e Fabiano.

Onda Livre, bom dia pra você, 9h32. Simplesmente acontece. Pericles, Ana Castela aqui na programação da Festa da Manhã. Gente, a partir de agora, vou liberar o WhatsApp da Onda pra você concorrer aqui a um par de ingressos pra você curtir amanhã no 15 de Piracicaba, hein? É, 15 de Piracicaba e Cianorte. Boa sorte pra você, então. Através do WhatsApp, você vai mandar seu nome completo e o seu RG. Anota aí, 19 99649-4351, tá? Então valendo um par de ingressos para você curtir 15 de Piracicaba e Cianorte amanhã às 18 horas no Barão da Serra Negra. Vai ser um grande jogo, né? Bora participar então? É, o Quinzão precisa aí do seu apoio. Vamos nessa então, valendo aqui um par de ingressos. Nome completo, RG, a partir de agora no WhatsApp da Onda, que esse sorteio vai ser rápido, tá bom? Para você assistir 15 de Piracicaba e Cianorte amanhã no Barão às 18 horas, valendo aqui um par de ingressos para você curtir esse jogão de bola, setor arquibancada. Então não perde tempo. Boa sorte para você. Vamos seguindo com mais previsões astrais. Leonino, Leonina, bom dia para você. Essa manhã pedirá um pouco de recolhimento para resolver uma questão que vinha incomodando internamente, né? Valerá ouvir a intuição e organizar os pensamentos antes de um passo maior na carreira. À noite, a vida social ficará agitada, com convite de amigos e programas divertidos. Virgem, bom dia para você. Retome um projeto em grupo ou uma relação que estava distante. Semana terminará com conexões importantes e cenário positivo para o futuro. Valerá reaproximar uma antiga amizade ou desfazer um mal entendido. Com Vênus em seu signo, seus encantos estarão em destaque hoje. Virgem, bom dia para você. Retome um projeto em grupo ou uma relação que estava distante. A semana terminará com conexões importantes e cenário positivo para o futuro. Valerá reaproximar uma antiga amizade ou desfazer um mal entendido. Com Vênus em seu signo, seus encantos estarão em destaque. Oi, Libra, bom dia para você. Retome uma conversa profissional nesta manhã. Será um bom momento para melhorar o alinhamento com o chefe e ajustar metas ou renegociar um contrato. A diplomacia abrirá portas no trabalho. Evite se dispersar tentando agradar todo mundo. A fase trará sucesso e reconhecimento. Invista na sua imagem. Oi, Escorpião, bom dia para você. Planos de viagem, estudos ou um assunto de longo alcance ganharão um impulso hoje pela manhã. Retome uma pesquisa, viaje e reveja amigos. Acerte detalhes de um curso ou de uma documentação. À noite, o foco será a vida íntima e decisões de moradia. Daqui a pouquinho, tem mais previsões astrais para você aqui na Festa da Manhã, 9h35. Bom dia!

0: Salto, turma do Pagode Menos é Mais, aqui na Festa da Manhã, pra você uma ótima sexta-feira. Daqui a pouquinho as últimas previsões astrais.
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0: Previsão do tempo e temperatura para hoje, sexta-feira de sol. A máxima hoje deve chegar aos 26 graus, hein? Previsão para amanhã, sabadão, será de sol com aumento de nuvens no período da tarde, mas sem previsão de chuva também. Mínima na madrugada de 12, a máxima de 29, subindo a temperatura máxima amanhã. Informações do site climatempo.com.br.
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10: Onda Livre, bom dia pra você, 9h48. Bom dia pra você. Vamos nessa então, abrindo mais uma sequência. Agora tem as últimas previsões astrais. Ó, gente, ainda dá tempo de você participar aqui pra concorrer a um par de ingressos pra você curtir amanhã um jogão de bola, hein? Amanhã, 15 de Piracicaba e Cianorte, no Barão da Serra Negra, às 18 horas, hein? É, bora com tudo, dá essa força pro Quinzão, tá precisando do seu apoio, né? E aqui tem um par de ingressos, então, para o setor arquibancada. Você vai concorrer pelo WhatsApp da Onda, mandando seu nome completo mais o RG, 19-99649-4351. Durante a programação aqui da festa da manhã, eu vou fazer o sorteio. Boa sorte para você. Agora as últimas previsões astrais. Bom dia, sagitariano, sagitariana, hein? Conversa sobre dinheiro, acerto de contas ou investimentos se desenvolverão melhor pela manhã. Alinhe uma divisão de despesas com calma, tá? À noite, tudo aberto para o amor. Embarque em um clima romântico, surpreenda aí a pessoa amada, intensifique a vida íntima. Bom dia para você, Capricórnio. Aproveite essa manhã para retomar uma conversa com a pessoa amada, alinhar um combinado com um sócio ou revisar um contrato com atenção, tá? Seu realismo ajudará a firmar acordos sólidos. A noite será gostosa para curtir um jantar romântico, experimentar uma gastronomia exótica e descobrir prazeres diferentes. Oi, Aquário, bom dia para você. Reorganize a agenda, retome um hábito ou resolva uma demanda de trabalho com calma logo de manhã, hein? Pequenos ajustes darão leveza ao dia. A semana terminará com carinho da família e surpresas deliciosas no amor. E pra gente finalizar, tem peixes, um momento de prazer, um projeto autoral ou um tempo carinhoso com os filhos dará intensidade esta manhã. Valerá retomar uma paixão por algo que você criou e tenha deixado de lado. À noite, assuntos de família e de moradia vão interferir nos planos da vida íntima. Então resolva assuntos práticos e alivie pressões. Ficando por aqui as previsões astrais, de volta amanhã, a partir das 9 horas da manhã. Bom dia pra você. Faltando 9 para as 10.

Onda Livre, bom dia pra você, 10:04, sorriso maroto, ferrugem, benza Deus, aqui na programação da festa da manhã, perdas e danos, gente, daqui a pouquinho tem os aniversariantes do dia, bora participar aqui pelo WhatsApp da Onda, manda aí seu nome, manda aí o nome de quem você conhece que esteja fazendo aniversário hoje, daqui a pouquinho os parabéns a todos os aniversariantes, né? Vamos mandar mais beijo aqui, obrigado pelo carinho, Adriana na sintonia com a gente, no Santa Rosa, tem aqui a Tainá também, bom dia, Solange, boa sexta-feira, sextou meu povo e hoje tem sorteio do Pix da Onda, né? Durante a programação, a qualquer momento, sorteio de R$150, então inscrições pelo site, aplicativo Face ou Insta da Onda, junto com a gente, Joalheria Gatti, julho, mês de aniversário, 106 anos da Joalheria Gatti. 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Promoção faz um Pix aí, Onda, é sorteio hoje, hein? A qualquer momento, boa sorte para você. Vou dar mais um beijão aqui, a Júlia na sintonia também, todo o pessoal em Santa Terezinha. Obrigado pelo carinho, pelas palavras. Boa sexta-feira! E o sucesso aqui não para, 10:05 agora. Bom dia!

0: Onda Livre, bom dia pra você, 10h15, Eduardo Costa, imagina eu, aqui na festa da manhã, valendo pelo WhatsApp da Onda. Daqui a pouquinho tem sorteio de um par de ingressos pra você curtir amanhã, 18h, no Barão da Serra Negra, 15 de Piracicaba e Cianorte, hein? Um par de ingressos pra você curtir esse jogão de bola. O par de ingresso válido para o setor arquibancada, tá? Inscrições aqui, 19996494351. Deixa o nome completo, mais o RG, para concorrer a esse sorteio. Daqui a pouquinho, na festa da manhã, tem sorteio. Então, é um par de ingressos, você mais um acompanhante no setor arquibancada, para conferir amanhã, 18h, 15 de Piracicaba e Cianorte, você torcendo pelo Quinzão, é o Quinzão precisando aí do seu apoio também.
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Bom dia livre, bom dia pra você, agora 10h20. Vamos nessa, abrindo mais uma sequência aqui na programação da Festa da Manhã. Chegou o grande momento, vamos nessa que tá na hora de mandar os parabéns. Parabéns, felicidades pra você que completa mais um aninho de vida hoje. É, manda aqui, claro, durante toda a programação a gente manda aí essa alusão especial. Ó, quem tá fazendo o aniversário hoje é o Edirley. Edirley, parabéns, felicidades, muita paz, muita saúde pra você. Adriana do Bela Vista também, parabéns. Tem a Alessandra também, completando mais um ano de vida. Parabéns o Alexandre no Campestre, tem também a Aline no Nova Iguaçu, parabéns. No Parque Nossa Senhora das Graças, Aline Gomes, fazendo aniversário, né? Também a Amanda do Bom Sucesso, parabéns, felicidades, parabéns a Andressa. É, também a Anne Jaquiele do São Francisco, completando mais um ano de vida. Antônio Wellington também, parabéns, felicidades. A Cíntia do Pompeia, do bairro Dois Córregos, a Clara, completando mais um aninho de vida. Cleiton do Monte Líbano, parabéns. Stephanie no centro também fazendo aniversário. A Francisca no Campestre, tem o Gabriel também no São Francisco fazendo aniversário hoje. Quem vai fazer aniversário do próximo domingo? Deixa eu agradecer aqui ela também que já está participando, a Paula. Paula, antecipadamente, parabéns, felicidades para você, muitos anos de vida. Obrigado aqui pela sua participação.

Onda Livre, bom dia pra você, 10h36, Vitor e Léo Deus e eu no sertão, aqui na programação da Festa da Manhã. Gente, a Gisele também tá completando mais um dia, mais um aniversário hoje, parabéns nesse dia especial, né? Parabéns aí, vai ter festa no São Dimas. Obrigado aí pela participação e parabéns, tá? Em nome de toda a turma da Onda, também na Vila Santa Isabel, a Gislaine Aparecida completa mais um ano de vida e Novo Horizonte, a Gláucia também fazendo aniversário hoje. Parabéns, muito obrigado aí pela participação, né? Bom, você que tá afim de participar das promoções da Onda, sempre pelo site, aplicativo Face ou Insta da Onda, aí é só ficar ligado aqui na melhor programação, sempre todos os dias, muito mais sorteios. Bom dia pra você.

0: casa é humilde, hein?
1: Onda Livre, bom dia pra você, faltando 9 para as 11, Michel Teló, humilde residência, Bruno Barreto, Texana 37 também, Sorriso Maroto, Raça Negra e Kleber e Cauã, mil adjetivos.
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1: Muito bem. Que rola no capítulo de hoje, De Quem Ama Cuida. Logo mais, Adriana conta a Elisa sobre a humilhação a que foi submetida na clínica. Pedro diz a Bruna que o relógio que ela encontrou é raro. Adriana defende Maurício nas atitudes de Otoniel. Pilar ameaça a família de Adriana. Gilda informa a Bruna que o relógio que encontrou é falsificado. Carmita se envolve com um homem misterioso, hein? E Nancy escuta Silvana relatar a morte de Arthur para Laurentino, sem poder se expressar. Nancy reencontra Liris e Bruna avisa Carmita que o relógio é falso. Tudo isso e muito mais, capítulo de hoje da novela Quem Ama Cuida. E você fica sabendo aqui no Papo de Novela. 10h52, hein? Tem Lara chegando. Mil versões. Bom dia.

0: Onda Livre, bom dia pra você. 11 horas, 1 minuto, Lucas Morato, do jeito que eu tô aqui na programação da festa da manhã pra você, hein? Daqui a pouquinho tem papo de novela, já já, novela das 7 pra você. 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
13: Onda Livre, bom dia, 11:06.
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0: Ó, daqui a pouquinho tem pra você então mais papo de novela. Vamos trazer o um resumo aqui da novela das sete pra você, mas agora tá na hora de ganhar prêmios, né? Você que tá participando, boa sorte.
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0: Vamos lá então, pelo WhatsApp da Onda, eu pedi a participação dos ouvintes pra concorrer aqui a um par de ingressos pra curtir o Quinzão, jogando amanhã no Barão às 18h, 15 de Piracicaba e Cianorte. Então você que deixou o nome completo aqui, mais seu RG, tá na hora de concorrer. Boa sorte aí, cruza os dedos, boa sorte. Ai, ai, ai, ai, ai. Vamos lá então. Você que mandou aqui seu nome completo, tá na hora de ganhar, né? Valendo um par de ingressos para o setor arquibancada, tá bom? E quem tá se dando bem é o Rodrigo. Final do telefone 85. Parabéns, Rodrigo, sortudo. Aí, garoto. Produção já fala com você direitinho como é que faz pra retirar. É retirar ainda hoje na Casa da Onda, tá bom? Esse par de ingressos aqui, mas a produção fala com você pelo seu WhatsApp. Lembrando que durante a programação ainda hoje vai ter mais sorteios também. Festa! Bom dia! Festa!

0: Mendonça, muito estranho. Cuida bem de mim. Temos a mais e Pablo, Cleiton, Romário, Zé Neto e Cristiano também, Gustavo Lima e Bia Frazo, imperfeita na programação. Vamos saber que rola um capítulo de hoje da novela Coração Acelerado.
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0: Papo de Novela, capítulo de hoje, sexta-feira. Nayane se sente excluída com a condução de Roney sobre a divulgação do Cruzeiro, hein? Roney anuncia que João Raul fará a abertura do show de Agrado e Eduarda. Nora aconselha João Raul sobre Agrado. Zilá negocia recontratação de Rosalba e Leocádia. João Raul faz uma nova tatuagem e Valmir acredita que é uma homenagem a Agrado. Sinara indica um chá para Nayane sabotar a dupla Agrado e Eduarda durante o Cruzeiro. Aí o resumo então da novela Coração Acelerado. Você fica sabendo aqui, ó, no Papo de Novela.
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10: Onda Livre, bom dia pra você, 11:32. Manda um beijão aqui a Neide, que tá juntinho com a gente aqui, obrigado pelo carinho, sempre participando com a gente no Recanto Murilo também, bom dia. Ótima sexta-feira pra você, Monique, no Piracicamirim também, Noeli, beijo carinhoso, Vale do Sol, Maria Sônia também tá por aqui, Maria Júlia, no São Luís, Lucas, abração pra você todos os dias aqui, batendo papo com a gente também, né? Obrigado pelo carinho, boa sexta-feira, sextou com tudo.

sempre, bom dia pra você, 11:54, Fala Mansa, mais um dia de sol, Gustavo Lima, retrovisor também, Leonardo, Mel Mel, e ainda o sucesso do Ferrugem, Arrependidaço, finalizando mais uma edição da Festa da Manhã, que volta amanhã a partir das 9 horas da manhã, depois do intervalo, já tem aqui os clássicos do sertanejo.

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1: Muito bem, as quartas de final da Copa segue. E hoje, sexta-feira, com mais um jogo em disputa, né? A Espanha enfrenta a Bélgica em Los Angeles por uma vaga na semifinal, em um duelo que coloca frente a frente as duas seleções que estão em crescente no torneio. Lembrando que quem passar hoje entre Espanha e Bélgica vai enfrentar a França na semifinal da Copa do Mundo.
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2: Onda Livre, está na Onda, tá com tudo. Vamos nessa, ótima sexta-feira pra você. Começando mais uma edição na Onda da Saudade. Só com os clássicos aqui, ó, pra gente viajar no tempo, matar a saudade. Tem também as lindas regravações. Tudo isso e muito mais a partir de agora. E a gente já começa super bem com Chico Rei Paraná e Eduardo Costa.

0: Onda Onda Livre, boa tarde pra você, meio-dia e 13 na Onda da Saudade. Pra você, Jean Giovanni, quem será Vitor e Léo, telefone mudo também, Zezé de Camargo e Luciano, e ainda Chico Rei, Paraná, Eduardo Costa, tranque a porta e me beija. Que sequência caprichada, tem muito mais pra você ainda na segunda parte, né? Aqui na Onda da Saudade. Portanto, é só você ficar ligado, mandando seu alôzão também, seu beijo, fique à vontade aqui na tarde mais gostosa. Uma ótima sexta-feira pra você em toda a cidade, em todo lugar. Tá todo mundo ligado aqui.
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0: Muito bem, 15 de Piracicaba busca vitória amanhã no Barão da Serra Negra diante do Cianorte, hein? O Esporte Clube, 15 de novembro, entra em campo amanhã às 6 horas da tarde para disputar uma das partidas mais desafiadoras de sua temporada. O Inhoquim enfrenta o Cianorte Futebol Clube no estádio Barão da Serra Negra, em jogo válido de volta da terceira fase, né? 16 avos de final do Campeonato Brasileiro da Série D. A missão do time piracicabano é reverter uma desvantagem complexa após sofrer uma derrota por 4-0 no jogo de ida no Paraná. O 15 precisa de uma vitória por 5 gols de diferença para avançar direto ou por 4 gols para levar a decisão para os pênaltis.
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0: 19, meu povo. Ótima sexta-feira pra você. Sextou. Ó, mandar um beijão pra Regiane na sintonia. Obrigado pela participação. Raíza também. Tamires, tudo bem, menina? Priscila no Alvorada também. No Santa Rosa tem o Nelson por aqui, batendo papo com a gente também. Obrigado aí pelo carinho. Tamo junto sempre, né? Rita, beijão aí pra toda a família também na Vila Independência. E é aqui, agora tem a sua música. Tem Seu Amor Ainda É Tudo.
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34, Leandro Leonardo, por causa dela, também Chitãozinho Chororó, se Deus me ouvisse, teve Daniel por aqui, Bruno e Marrone, hein? É a tarde mais gostosa, com os clássicos do sertanejo pra você, seja muito bem-vindo por aqui, hein? Você bora até uma da tarde aqui, mandar um beijão, obrigado pelo carinho, a Priscila tá sempre aqui, ó, juntinho com a gente, todo o pessoal no Alvorada. Olímpia, abração pra você também, a família toda, tem o Wagner, o Cido por aqui também, né? Ótima tarde pra você. Ótima sexta-feira aqui na Onda, Suelen e também a Taina, beijo carinhoso e a gente segue trazendo muito mais recordando, viajando no tempo, sextou na Onda, com os velhos e bons tempos de volta aqui, né? Mato Grosso Matias, frente a frente, boa tarde pra você.

0: Onda Livre, boa tarde pra você, meio-dia e 56. Tá na onda, tá com tudo. Christian Ralf em bijuteria, também Gustavo Lima, TV Edson e Hudson, Zezé de Camargo e Luciano, finalizando mais uma edição na Onda da Saudade. Volta amanhã, gente, a partir do meio-dia, sempre com os clássicos aqui do sertanejo. Depois do intervalo tem o Thiago Marquezine até às 5, com a Tarde da Onda, com muita música e sorteios também. Hoje é dia de Pix, logo mais tem sorteio. Boa sorte pra você e até amanhã.
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fora, abrir os trabalhos por aqui nessa tarde na Onda. Comigo a partir de agora, Thiago Marquezine e você até às 5 horas aqui na Onda Livre em 105,3. Sexta-feira, pós-feriadão, emenda para muita gente, mas muita gente trabalhando assim como eu. Que beleza, o que importa é que você tá desligado aqui junto com a gente, ligadaço, junto com a gente a partir de agora aqui na tarde da Onda. E juntos nós iremos até às 5 horas. Por isso eu conto com a sua sintonia, tá bom? Você participando comigo pelo WhatsApp da Onda no 996494351. Você manda o seu boa tarde, o seu beijo, o seu abraço, pede o seu sucesso, fica à vontade, tá bom? Sextou do jeito que a gente gosta. Ó, seguinte, já vamos começar bem demais por aqui. Eu quero dizer pra você que hoje, sexta-feira, tem sorteio aqui na tarde da Onda, hein? Pares de ingressos para você assistir o jogo do 15 de Piracicaba e Cianorte amanhã no estádio do Barão. Eu tenho pares de ingressos aqui para o setor arquibancada, tá bom? Se você quiser concorrer comigo nessa tarde da Onda, você vai mandar o seu nome mais o seu RG aqui no WhatsApp da Onda. E lembrando, você vai retirar esse par de ingressos aqui na Casa da Onda em Piracicaba pessoalmente comigo, tá bom? Então, se você participar, lembre-se disso, ok? Pares de ingressos para o jogo de amanhã, 15 de Piracicaba e Cianorte, 18 horas no estádio do Barão, setor arquibancada. Quer concorrer? Manda aqui, Thiago, quero concorrer aos ingressos. Aí você manda o seu nome e o seu RG para você poder concorrer a esse par de ingressos, tá bom? Participe, boa sorte para você! Tarde da Onda. A gente começa com Gustavo.

Livre, boa tarde, 1:08, tá na onda, tá com tudo. Esse é o Edson Hudson com Murilo Ruffi, aqui na programação da Tarde da Onda, não tem dia, não tem hora. Olá pra você também, Gustavo Lima com Luiz Fonse, Vagabundo. Tá só começando essa Tarde da Onda maravilhosa, com muito mais sucesso pra você. Bora que sextou, hein, minha gente? Sextou do jeitão que a gente gosta, né? Seguinte, vou mandar um beijão especial aqui pro meu caro querido amigo Vagnão da BYD. Alô, Vagnão! É o Vagnão Love, né? Porque esse homem é apaixonado pela Lu, que eu vou falar pra você. Tô sabendo que vai viajar, né, Vagnão? Vai cair na estrada com a Lu, vai passear numa boa. Aí sim, hein? O bombom da BYD Darujo. Um beijão no seu coração, Vagnão. Beijão pra você, pra Lu, pra Ju, meu amor, que tá aí. Toda a equipe também da BYD Darujo, os lavadores, todos os setores da BYD Darujo, que sempre estão ligadaço aqui junto com a gente também. Aquele beijo carinhoso, viu? Vamos, que tem safadão chegando por aqui. Displicente! É lua de mel, né? Tô sabendo que é lua de mel. Ó, me avisaram aqui no ponto, hein? É lua de mel do Vagnão com a Lu. Au, homem apaixonado. Vamos de música!

0: Ela também, João Bosco e Vinícius, sem esse coração, safadão por aqui, displicente. Bora pra mais um intervalo, é bem rápido, tá? Fica comigo, não sai daí não.
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0: Onda Livre, boa tarde, 1h21. Já estamos de volta pra você com mais tarde da Onda. E vamos que vamos, meu povo. Seguindo por aqui com muito mais sucessos nesse sextou maravilhoso, sexta-feira deliciosa, semana com feriado, fica tudo muito mais gostoso, né? Que beleza, hein? Deixa eu mandar um beijão aqui pra Márcia Nazato, tá na sintonia comigo em Rio das Pedras. Beijo carinhoso pra você, Marcinha, ótima tarde, viu? Uma abençoada sexta-feira pra você e toda a família em Rio das Pedras. Beijo carinhoso, sempre com Deus, tamo junto. Meu querido amigo aqui, o Edu, em São Pedro, a sua esposa Mara também participando junto com a gente. Beijo carinhoso, viu? Mandar um beijão super carinhoso pra Antônia Pereira em Rio Claro também, sempre junto com a gente aqui participando na programação. Aliás, os rioclarenses sempre dando audiência pra Onda Livre, viu? Alô, minha querida Rio Claro, beijo carinhoso pra vocês aí. Tá me ouvindo na região? Mande sua mensagem também aqui no WhatsApp da Onda, 996494351. Me conta onde você tá ouvindo a Onda Livre aqui pra eu poder mandar aquele beijo carinhoso, fechou? Gente, seguinte, ainda valendo pra você aqui, par de ingressos para o jogo de amanhã, 15 de Piracicaba e Cianorte, 6 horas da tarde, no estádio do Barão, aqui em Piracicaba. Eu tenho aqui em minhas mãos alguns pares de ingressos, tá? Se você quiser concorrer, você manda mensagem aqui no WhatsApp da Onda com o seu nome e o seu RG. 996494351, par de ingressos para o setor arquibancada, tá? O 15 precisa do seu apoio. Amanhã vai ser jogo decisivo no estádio do Barão e vale a pena você ir curtir, né? O estádio do Barão, que tem um ambiente muito gostoso, familiar, dá para você curtir o jogo numa boa, com toda a segurança, comer uma pipoquinha, tomar um sorvete. Tenho certeza que você vai adorar assistir o Quinzão e apoiar. 15 de Piracicaba e Cianorte, jogo de amanhã, sabadão, 6 horas da tarde. Tenho aqui par de ingressos para você, setor arquibancada. Se você quiser concorrer, manda sua mensagem aqui no WhatsApp da Onda, 996494351, com o seu nome e o seu RG. Lembrando, você vai retirar ainda hoje esse par de ingressos aqui na Casa da Onda, pessoalmente comigo em Piracicaba. Fechou?
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0: Mona de uma atrás da outra sem parar. Super Onda começa bem demais com essa que tá bombando, viu? Você que tem TikTok, tem Instagram, curte um sertanejo, tenho certeza que já se deparou com algum vídeo aí do Zezé, viu? Ele que regravou essa música, Irmão da Lua, Amigo das Estrelas, tá bombando e tá na boca da galera. E você confere aqui na Onda.
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0: Onda Livre, boa tarde, 1h39 aqui na Super Onda. Curtimos juntos por aqui o sucesso na voz de Simone Mendes, Direitos Iguais, Lara Mil Versões, Zé Neto e Cristiano Cadeira Cativa e Maiara Maraíza, 10%. É a Super Onda com uma atrás da outra, sem parar pra você. Agora tem Davi Quaresma, Gabi, Acostumou Errado.
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0: Onda Livre, boa tarde, 1h52, Lucas Morato, do jeito que eu tô. Pra você rolou também Juan Leandro, Danilo e Davi, Fofoca do Ano, Rio de Grisso Limões, Lenha. Deixa eu mandar um beijão especial aqui no WhatsApp da Onda pra Verônica Xavier, tá na sintonia comigo, super beijo, tá aqui já participando do sorteio de par de ingressos pro jogo do 15, hein? Boa sorte pra você, Verônica, sorteio daqui a pouquinho, daqui 10 minutinhos, a gente já vai liberar mais um par de ingressos. Ó, você que tá me ouvindo aí, não tá sabendo, tá ouvindo agora, a gente tá sorteando par de ingressos, setor arquibancada pro jogo de amanhã, entre 15 de Piracicaba e Cianorte, no estádio Barão da Serra Negra. Então, se você quiser concorrer a esse par de ingressos, você me manda o seu nome mais o seu RG aqui no WhatsApp da Onda, 996494351. Só manda nome mais RG, tá bom? Lembrando que você vai ter que retirar esse ingresso ainda hoje comigo aqui na Casa da Onda em Piracicaba, tá bom? Boa sorte pra você. Seguinte, mandar um beijão aqui também pra toda a turma em Tietê, na sintonia. Um abraço lá pra galera do Laboratório de Prótese, Ana Paula, Romeu Protético, a Wanda Podóloga. Super beijo no coração aí pra vocês, meus amigos. Obrigado pela sintonia, uma boa sexta-feira por aí. Ótimo dia, hein? Beijo carinhoso pra toda a turma lá em Tietê. Tamo junto. E bora de Michel Teló.
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Onda Livre, boa tarde, 2:04, para fechar mais uma sequência, a nossa primeira edição da Super Onda. Gente, seguinte, você que tá participando aí, concorrendo par de ingresso pro jogo do 15, aguenta aí que na volta, depois do break, que é muito rápido, a gente vai anunciar quem faturou por aqui. Fica comigo! 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
0: Onda Livre, tá na onda, tá com tudo, são 2:08. 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
0: 2:09, já estamos de volta para você com mais Tarde da Onda. E é o seguinte, vamos seguindo por aqui com muito mais sucessos na programação. E é claro que também tem sorteios para você.
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0: Saindo aqui na onda, prêmio da hora, par de ingressos para o jogo de amanhã entre 15 de Piracicaba e Cianorte. Partida pelo Brasileirão da Série D, o 15 precisa do seu apoio, por isso que a gente está sorteando esses pares de ingressos aqui na programação. Viu? Um abração lá para toda a assessoria do 15, o Evandro, o presidente, vices, toda a diretoria, super beijo para todo mundo lá. Esse par de ingressos vai para você, Verônica Xavier Oliveira Silva. Parabéns, Verônica, fatou! Um desses pares de ingressos já é seu, Verônica.
4: Se liga no seu WhatsApp que a produção vai entrar em contato com você com as instruções para você ou qualquer pessoa vir retirar o seu par de ingressos aqui na Casa da Onda, tá bom? Parabéns, Verônica Xavier Oliveira da Silva, final do telefone 69, já faturou o par de ingressos dela aqui na programação. Valeu demais. E ó, esse outro par de ingressos que está na minha mão pode ser seu. Então tem mais um par de ingressos. Se você quiser concorrer, manda seu nome e RG aqui no WhatsApp da Onda. 996494351. Tá valendo mais um par de ingresso, então, pro jogo do 15 de Piracicaba e Cianorte. Partida que acontece amanhã no Estádio do Barão, 6 da tarde. E você que ganhar tem que vir até a Casa da Onda retirar ainda hoje, fechou? Se liga aí, só participar e boa sorte. Bora de música!

0: Onda Livre, boa tarde, 2h16.
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0: Onda Livre, boa tarde, 2h21. Pra fechar aqui mais uma sequência pra você, da tarde da Onda, na voz de Max Oliver, meus braços, teve Bruno e Marrone, Juras de Amor, Péricles com Ana Castela, Simplesmente Acontece. Muito mais sucesso pra você, fica comigo, rápido intervalo, a gente volta já. 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
7: Onda Livre, boa tarde, 2h26. Já estamos de volta para você com mais Tarde da Onda. Ora, daqui a pouquinho tem mais uma sequência da Super Onda. E lembrando, hein? Valendo ainda para você aqui par de ingressos para o jogo de amanhã. 15 de Piracicaba e Cianorte, 6 horas da tarde, no Estádio do Barão, partida pelo Brasileirão da Série D, setor arquibancada. Quer concorrer esse ingresso? Manda seu nome e RG aqui no WhatsApp da Onda. 996494351. E aí você já estará concorrendo, que daqui a pouquinho tem mais um sorteio, fechou? Bora de Marília Mendonça!

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1: Onda Livre, boa tarde, 2:33.
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0: Da Livre, boa tarde, 2h42, Cristiana Araújo, maus bocados aqui na programação, pra gente fechar mais uma sequência, teve Jorge Matheus, Calma, Pinguim também com Bruna Magalhães, Me Faz Melhor. Mandar um abração aqui pro David, fala Thiago, boa tarde, fim sextou, né, nem me fale. Mandando um abraço aí pra você e pro pessoal da rádio, tamo junto, David, um abração pra você, toda a equipe da Magnata Gesso, tamo junto, um abraço pra vocês aí. Bora pro break rapidíssimo, a gente volta já. 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
8: Onda Livre, tá na onda, tá com tudo, 12h46, promoção faz um Pix aí onda, hein? 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Bora aqui, bora! Já estamos de volta pra você com mais tarde da onda e seguimos por aqui até as 5 horas, hein? Agora pra você tem Super Onda, é mais uma edição.
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8: Simbora começar com Murilo Rufi, Saudade Estranha.
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Onda Livre, boa tarde, 3h14 aqui na Super Onda. Sucesso pra você, Zé Neto e Cristiano. Curtimos juntos Pulando Moro, Tepe Gustavo, Lima Espetinho, Ed Brito e Samuel, Romance Rosa e também Tiaguinho, Pensamentos Intrusivos. A Super Onda não para, hein? Agora tem Maiara e Maraísa. Quem sente saudade sou eu.

0: Onda Livre, boa tarde, 3h28. Livre, boa tarde, 3h28, pra gente fechar mais uma sequência e mais uma edição da Super Onda pra você. Vamos pro intervalo rapidíssimo, a gente volta já. 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
17: Não,

Onda Livre, boa tarde, 3h32, já estamos de volta pra você. Vamos abrindo mais uma sequência na tarde da Onda. Mandar um abração aqui pro meu xará, o Thiago Sanz, tá curtindo com a gente, super abraço pra você, obrigado pela sintonia, hein? Tamo junto, vamos, Leonardo, deu medo.

Onda Livre, boa tarde, 3h43, não mexe nas minhas gavetas, é a moda deles por aqui, sucesso na voz de Danilo Davi, teve João Bosco e Vinícius também, Bruno Barreto, Texana 37, Leonardo, deu medo, a música por aqui não para, essa é a tarde da onda, vamos com muito mais, Kleber e Caú.

0: 5 para as 4. Diga, Vitor Hugo. Beijei a cura. Pra gente fechar mais uma sequência, virar um intervalo muito rápido e eu volto já. 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
0: Onda Livre, boa tarde. Por aqui segue Thiago Marquezine. Vamos juntos até às 5.
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0: Muito bem, 4 horas em ponto. Já de volta para nossa última hora da tarde da Onda, né? E por aqui nós vamos até às 5, fechou? Sempre com muito mais músicas. Bora curtir um Cleiton Romário, Zé Neto e Cristiano. Não namora.

tarde, 4:06, aqui é a programação, que moda boa, hein? Zezé de Camargo e Luciano, pra mudar a minha vida, Cleiton Romário com Zeneto e Cristiano, Não Namora. Muito mais sucessos, daqui a pouquinho a partir das 5 já tem Xabá Show, chegando pra comandar o rancho. Vamos de informação? Música.

0: junto com a gente, Drogal. As figurinhas oficiais da Copa estão aqui. 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
1: Pois é, vamos em informação. Olha, só atualizar nesse momento aqui. 6 minutos jogados em quartas de final, neste momento, em campo, Espanha e Bélgica. Mas a gente vai trazer para você aqui informações, falando ainda de Copa, né? Que esse 2026, essa edição desse 2026 segue proporcionando partidas marcadas por equilíbrio, reviravoltas e muita emoção. A gente viu o jogo, o que foi o jogo da Argentina, né? Com 48 seleções pela primeira vez na história e jogos disputados com Estados Unidos, México e Canadá, a competição apresenta um formato inédito e tem chamado a atenção pelo alto nível dos confrontos. Golaços, viradas, decisões nos minutos finais e resultados inesperados marcaram a campanha até as quartas de final, aumentando a expectativa para a reta decisiva do torneio. Embora a avaliação sobre a melhor edição da história seja sempre subjetiva, os números e o desempenho das equipes mostram uma competição equilibrada e repleta de emoções dentro de campo, com jogos disputados e grande diversidade de protagonistas. Com as quartas de final definidas, a expectativa é de confrontos ainda mais intensos na busca por uma vaga entre as quatro melhores seleções da competição.

0: fechando mais uma sequência. Daqui a pouquinho eu tô de volta. Só o tempo de tomar uma água e eu volto já. 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
3: Onda Livre, boa tarde, de volta na programação, vamos em frente, sucessos aqui na onda, é o que não falta, hein? Daqui a pouquinho, a partir das 5 horas, já tem Xabachou chegando para comandar o rancho. Agora, tem mais músicas.

0: Πάντα Λίβρη.
1: Luan Santana e Léo Foguete.

0: Fechando essa edição da Tarde da Onda, obrigado pelo seu carinho e pela sua companhia. Na sequência, vocês ficam muito bem acompanhados com o Cheba Show chegando para comandar o Rancho da Onda. Beijo carinhoso para você e até amanhã.
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19: Olá, Libre, meus compadres, bora lá então, 5 horas em ponto, aqui o nosso Rancho da Onda, começando de agora e vamos firme, hein? E até as 8 da noite, rapaz, estamos chegando mais uma edição deste nosso Rancho da Onda com os amigos do Jardim São Pedro Supermercados, hein? É, rapaz, é hora de começar o batidão por aqui, muita cantiga bacana, daquele jeitão que você aprecia. com os nossos amigos do Jardim São Pedro Mercados. 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Porteira, ela vai abrir pra começar daquele jeitão o nosso programa enfeitado que nem orelha de hippie, rapaz. Já vai trazer cantiga pra você. Tem destaque do Modão da Onda. Bora lá, bastarde!
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0: 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Boa, Bruto do Bruto, continue aqui participando, 19 996494351. A gente vai proseando, se aqui é o nosso Rancho da Onda, até às 8, lembrando que às 6 horas nós vamos trazer para você a Ave Maria do Rancho também.
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0: Onda Livre, compadre. 5 horas e 24 minutos. Daqui a pouco eu tenho uma dica de labuta, dica de emprego pra você que tá precisando trabalhar. Fica ligado aqui que a gente vai trazer no nosso Rancho da Onda aí, pra você, inclusive, com pagamento semanal, viu? 5 horas e 24 minutos. 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Bruto velho! Vamos embretar mais cantiga, tem mais moda chegando, agora tem Chitão, mais um Chororó.

0: Onda Livre, compadre, 5 horas 37 minutos. A blusa vermelha aqui no nosso rancho, lá pra Celeste, curtindo a nossa programagem. 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
0: Olá, Livre Cabocada, farta 20 para 6, mais tarde para vocês.
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1: Vamos lá, livre meus patrão, 5:42, bruto do bruto. Daqui a pouquinho tem a Ave Maria do Rancho, hein? Você que tá aí madrinhadão, grudado que nem dedo de pato junto com nós. Agora tem mais cantiga, tem Bruno e o Arrônio, acabou.

0: Vamos dar livre cavocada, faltando 5 minutos para 6 horas aí, Bruto do Bruto. Banda Projeto Raiz e depois do intervalo, vem Maria do Ram.
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0: Olá, número 5:59, bastarde. Go!
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0: Onda Livre, 6 horas em ponto, Ave Maria do Rancho, compadre.
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0: Da Livre Meus Patrão, 6h17, noite pro cê, bruto do bruto, as minhoca antiga, no nosso Rancho da Onda, fique ligado por aqui, daqui a pouquinho eu tenho mais dica pra você, com nós os amigos do Jardim São Pedro Supermercados, lembrando você, meu patrão, que hoje tem Festival da Pizza, tá tendo ainda, dá tempo de você ir lá garantir a sua. 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Moia nas palavras, já que não vem com trucada.
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0: Olá, Livre Cabocada Bruta, agora 6h19, noite pra você.
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0: Onda Livre, meus patrão, tá na onda, tá com tudo, compadre. 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
0: Tô bem cavocado, meus amigos, meus patrão, 6:24, 7 horas já chegou, hein? Jean mais o Johânio.
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0: Lembre, compadre, 6 horas 31 minutos. Tá aí, Bruto, velho. Chegou 7 copas aqui pra você. Fred e o Fabrício.
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0: Livre, compadre. 6:36, é o Michel Teló. Aí a roça vence. É o zap de hoje no Truco do Rancho. Amanhã tem mais trucada aqui. Uau.
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0: Onda Livre, meus compadres, tá na onda, tá com tudo. 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

0: Aí, meus compadres, tá na onda, tá com tudo, menino. 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

0: Na Livre Menos Compadre, 7 horas e a Voz do Brasil será retransmitida a partir das 8 da noite, hein, turma? É, depois do intervalo, a gente abre mais uma hora com muito sertanejo, muita cantiga linda pra você apreciar por aqui.
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0: livre, compadre. 7:31, noite pro você, bruto do bruto. Maiara Camariza aqui na onda. 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

Onda Livre, meus patrão, tá na onda, tá com tudo, compadre. 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

0: mundo por estar com nós em mais uma edição do nosso Rancho da Onda, meu companheiro véi. Findando as labutas por aqui no batidão, claro que tem saideira pra vocês. Obrigado aí pelo carinho, obrigado aí por estar junto comigo em mais uma empreitada aqui no nosso Rancho da Onda. Amanhã estaremos de volta bem cedinho, né? A partir das 5 da manhã tem o nosso Memória Sertaneja. 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Saideira tem Chitão, mais o Chororó por aqui, turma.
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0: do governo federal que movimentaram o país no dia de hoje.
1: Olá, boa noite.
2: Boa noite para você que nos acompanha em todo o país.
1: Sexta-feira, 10 de julho de 2026.
2: Vamos ao destaque do dia na Voz do Brasil.
1: Meio ambiente.
2: Desmatamento na Amazônia cai em junho 30% em relação ao mesmo período do ano passado.
1: No Cerrado, houve queda de 5,3%, segundo dados do INPE, o Instituto Nacional de Pesquisas Espaciais. Luana Karen.
3: Os dados são do Sistema de Detecção de Desmatamento em Tempo Real, DETER, que emite avisos diários de desmatamento a partir de imagens de satélite.
2: Pesquisa Nacional vai avaliar a saúde dos brasileiros.
1: Entrevistadores do IBGE vão visitar 140 mil famílias. Graziele Bezerra.
4: Os entrevistadores do IBGE estarão identificados com crachá do Instituto, uniforme institucional e dispositivo eletrônico de coleta.
2: E hoje vamos falar sobre a lei de acesso à informação.
1: Na plataforma Informa BR é possível fazer qualquer pedido de dados e políticas públicas federais.
2: Quem explicou pra gente como funciona a ferramenta foi o secretário da Controladoria Geral da União, Marcelo Vidal.
5: A partir de agora, todo e qualquer pedido de acesso à informação, ele deve ser feito pela plataforma Informa BR, que disponibiliza ao cidadão uma ferramenta onde ele pode fazer uma busca das informações que ele tem interesse.
1: Na apresentação da Voz do Brasil hoje, eu, Mariana Jungmann e Luciano Seixas.
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1: Dados do Sistema de Detecção do Desmatamento em Tempo Real, o DETER, mostram uma redução na área degradada na Amazônia e no Cerrado.
2: A divulgação é uma rotina mensal de transparência do monitoramento por satélite da vegetação nativa.
3: Os avisos de desmatamento na Amazônia e no Cerrado recuaram em junho de 2026, comparado ao mesmo mês de 2025. Na Amazônia, os alertas de desmatamento somaram pouco mais de 297 quilômetros quadrados em junho de 2026, uma queda de 35% comparado ao mesmo período do ano passado. No acumulado de agosto de 2025 a junho de 2026, os avisos na Amazônia somaram 2.485 quilômetros quadrados, contra quase 4 mil quilômetros quadrados registrados no intervalo anterior, uma redução de 37,2%. Os dados são do Sistema de Detecção de Desmatamento em Tempo Real, DETER, que emite avisos diários de desmatamento a partir de imagens de satélite. O coordenador do Programa de Monitoramento Biomas BR, do Instituto Nacional de Pesquisas Espaciais, INPE, Cláudio Almeida, fala mais sobre esse sistema de alertas.
6: O DETER, ele tem essa coisa de que ele é feito de maneira muito mais rápida. O objetivo primário dele não é aquela área com precisão. É dizer para o órgão de fiscalização, olha, está ocorrendo um desmatamento aqui. Né? Então é importante que você... São milhares de alertas que são enviados por ano.
3: No Cerrado, os avisos de desmatamento caíram 5,3% em junho deste ano, comparado com junho de 2025. No entanto, de acordo com o Instituto Nacional de Pesquisas Espaciais, houve significativa cobertura de nuvens durante o mês, o que pode ter dificultado o mapeamento em determinadas regiões. Já no acumulado de agosto de 2025 a junho de 2026, os avisos de desmatamento no Cerrado somaram 4.689 quilômetros quadrados, uma queda de quase 8% comparado ao mesmo período anterior. Reportagem Luana Karen.
1: Minerais críticos são caracterizados pelo risco de escassez combinado com uma alta relevância econômica.
2: Eles são utilizados na fabricação de itens como baterias, computadores, celulares, painéis solares, turbinas eólicas e veículos elétricos.
1: O tema foi discutido hoje num encontro que reuniu representantes do setor produtivo, do governo e da academia.
7: Lítio, cobalto, níquel, cobre e terras raras fazem parte do grupo conhecido como minerais críticos. Eles são considerados estratégicos para alguns setores como tecnologia, defesa e energia. Com o aumento da demanda mundial, esses recursos ganharam maior importância econômica e geopolítica. Nesta sexta-feira, houve uma reunião entre representantes do governo, da academia e do setor produtivo para discutir diretrizes para o desenvolvimento da cadeia de minerais críticos no país, como detalhou a ministra da Casa Civil, Miriam Belchior.
8: Aprofundamos questões relacionadas ao contexto geopolítico.

0: de parcerias internacionais, o potencial minerário do Brasil nessa área e instrumentos de apoio ao setor, a transformação mineral e a sustentabilidade, em quais cadeias produtivas apostar, quais são as necessidades de ampliação das nossas capacidades tecnológicas e produtivas e também os instrumentos de financiamento e de viabilização econômica.
1: Um estudo sobre terras raras elaborado pelo Centro de Gestão e Estudos Estratégicos, divulgado neste mês no Rio de Janeiro, revelou que o Brasil tem capacidade de se destacar nesse mercado até 2040. Alguns dos minerais críticos são a base para viabilizar a transição energética e a expansão de tecnologias digitais, de celulares a carros elétricos, por exemplo. O tema também avança no Congresso Nacional, com uma proposta de criação de uma política nacional para o setor. Reportagem, Márcia Fernandes.
2: O Brasil enviou nesta sexta-feira uma nova remessa de insumos hospitalares para a Venezuela, depois dos terremotos que atingiram a cidade de La Guaira há 2 semanas.
3: Foram enviadas aproximadamente 5 toneladas de materiais de uso médico, cirúrgico e para atendimento pediátrico.
2: De acordo com o balanço divulgado pelo governo venezuelano, pelo menos 3.889 pessoas morreram. Mais de 6 mil foram resgatadas com vida e o número de feridos ultrapassa os 16 mil.
3: E logo mais, retornam da missão de apoio humanitário equipes brasileiras da Defesa Civil, do Corpo de Bombeiros, da Anatel e militares que atuaram no hospital de campanha em La Guaira.
2: A aeronave da Força Aérea Brasileira está prevista para desembarcar às 8 horas da noite na base aérea de Brasília.
3: E no início da tarde, o presidente Lula conversou por telefone com a presidente designada da Venezuela, Delcy Rodrigues.
2: De acordo com nota enviada à imprensa, os dois líderes trataram das perdas humanas e materiais provocadas pelos graves terremotos que assolaram o país.
3: A presidente da Venezuela agradeceu a ajuda humanitária enviada pelo Brasil e informou que as buscas pelas vítimas seguem em curso.
2: A líder venezuelana destacou ainda que se prepara para a difícil tarefa de reconstrução das áreas atingidas, em especial as moradias das famílias desabrigadas.
3: O Vale Recarga do mês de julho do programa Gás do Povo está disponível para as famílias beneficiárias.
2: Confira quem pode receber e como acessar o benefício.
4: Famílias inscritas no Cade Único com renda familiar mensal de até meio salário mínimo por pessoa podem ter direito à recarga gratuita do botijão de gás do programa Gás do Povo. O pagamento ocorre sempre no dia 10 de cada mês, inclusive quando a data cai em fins de semana ou feriados. Para ter acesso ao benefício, é preciso ter pelo menos 2 pessoas no lar e renda de até meio salário mínimo por pessoa. Estar com as informações do Cadastro Único atualizadas nos últimos 24 meses e nenhuma pendência no CPF também são critérios obrigatórios para acesso ao programa. O benefício varia conforme o número de integrantes da família. Casas com 2 ou 3 pessoas recebem 1 vale a cada 3 meses, enquanto famílias maiores recebem a cada 2 meses. Quem não tem celular ou internet pode usar o cartão do Bolsa Família, o cartão da Caixa ou informar o CPF na maquininha azulzinha, nos pontos autorizados. A iniciativa prevê a recarga gratuita do botijão de gás de 13 quilos para famílias de baixa renda. Vale lembrar que não estão inclusos os custos do vasilhame e do frete. A consulta do benefício e das revendas pode ser feita pelo aplicativo Meu Social Gás do Povo, pelo portal Cidadão e pelo Disque Social 121. Para mais informações, acesse gasdopovo.mds.gov.br. Thaís de Araújo, para a Voz do Brasil.
3: Busca centralizada de dados públicos federais com auxílio de inteligência artificial.
2: Onde qualquer cidadão pode solicitar informações aos órgãos públicos com uma única ferramenta.
3: Essa é a proposta da plataforma InformaBR, lançada pela Controladoria Geral da União para atender aos pedidos relacionados à Lei de Acesso à Informação.
2: Nós conversamos com o secretário nacional de Transparência e Acesso à Informação em Exercício, Marcelo Vidal, sobre a nova ferramenta e os direitos do cidadão à transparência de dados públicos. Acompanhe.
3: Olá, secretário, bem-vindo à Voz do Brasil. Antes da gente falar diretamente sobre as novidades do Informa BR, eu queria começar explicando para os nossos ouvintes sobre a lei de acesso à informação, que é o que está na base dessa mudança que a gente vai tratar hoje aqui nessa entrevista. O que prevê essa lei? Como que o serviço público atende essa demanda atualmente?
5: Olá, Mariana, olá, Luciano. É um prazer para a gente estar aqui. Bom, a lei de acesso à informação, ela vem, na verdade, regulamentar um direito fundamental do cidadão que está previsto lá no inciso 33 do artigo 5º da Constituição, que diz que todo e qualquer cidadão tem direito a ter acesso a informações públicas produzidas pelos órgãos da Administração Pública Federal. Então, ela traz uma inovação muito grande, que é o principal princípio dessa lei, que diz que a transparência é a regra e o sigilo é a exceção. Além disso, o que a LAI traz para o cidadão? Ela traz já o direito de, sem que ele precise pedir informações, os órgãos têm a obrigação de publicar em suas páginas na internet algumas informações de interesse coletivo. Para além disso, ela traz também o direito do cidadão em fazer um pedido de acesso à informação. E em cima desse pedido de acesso à informação, que pode ser feito por qualquer cidadão, o órgão tem 20 dias para responder, prorrogado justificadamente com mais 10, e a partir daí o cidadão pode fazer esse pedido mesmo e principalmente sem que seja necessário ele justificar o que ele vai fazer com aquela informação. Então, essa é a nossa lei de acesso à informação, é essa lei que possibilita um controle social, que possibilita uma participação social mais qualificada e que é um dos principais pilares da nossa democracia.
2: A partir de agora, então, todos os pedidos de informações pela LAI, a Lei de Acesso à Informação, serão concentrados na plataforma Informa BR, é isso? As pessoas deixarão de procurar diretamente os órgãos responsáveis por aquela informação?
5: É exatamente. A partir de agora, todo e qualquer pedido de acesso à informação, ele deve ser feito pela plataforma Informa BR, que é uma plataforma que disponibiliza ao cidadão uma ferramenta onde ele pode fazer uma busca das informações que ele tem interesse para ver se elas já estão publicadas, e se não estiverem publicadas, ele pode aí sim fazer um pedido de acesso à informação dentro dos prazos regulamentares da LAI.
3: Agora, para isso, para fazer esse pedido ou consulta, a pessoa deve, então, usar a conta dela, gov.br, né? O senhor pode explicar para a gente como é que funciona esse acesso?
5: Exatamente. Para acessar a plataforma e fazer um pedido, na verdade, para acessar a plataforma, ela é pública, mas para fazer um pedido de acesso à informação, o cidadão precisa se identificar, e ele se identifica por meio do seu login no gov.br. A plataforma, ela exige a conta no gov.br, que pode ser no nível bronze, que é o nível de entrada do GovBR, mas a gente recomenda fortemente que se utilize o nível prata ou ouro, porque muitas vezes o cidadão ele pede informações pessoais referentes a ele próprio, e aí somente com esse nível de acesso ele vai poder ter acesso a essas informações sem precisar ir até o órgão e comprovar que ele que está pedindo aquela informação é o proprietário daquela informação.
2: Agora, secretário, o governo possui outra plataforma, que é o Fala BR, focada exatamente no serviço de ouvidoria. O senhor pode explicar a diferença entre as duas?
5: Perfeito, exatamente. A administração também tem o sistema Fala BR. Até então, todos os pedidos de acesso à informação, como as manifestações de ouvidorias, eram feitas por meio desse sistema, mas a partir do dia 29 de junho passado, todos os pedidos de acesso à informação migram para essa nossa nova plataforma, o Informa BR. Continua sendo feito no Fala BR aquelas manifestações de ouvidoria, e aqui eu estou me referindo àqueles elogios, reclamações, denúncias, elas continuam sendo feitas na plataforma Fala BR. Agora, os pedidos de acesso à informação, eles passam a ser feitos pelo Informa BR, porque são públicos normalmente diferentes que fazem uso dessas duas plataformas. E é interessante também a gente ressaltar, Luciano, porque assim, se a lógica do serviço, desses dois serviços, e aqui é bem interessante a gente trazer isso para que o ouvinte possa entender. Nós estamos trabalhando com a ideia desses dois serviços trabalharem de forma muito integrada, muito harmônica, com plataformas, inclusive visualmente, muito parecidas. Agora, dentro da ideia e do contexto de que, pelo Fala BR, o cidadão fala, ele reclama, ele pede manifestação, ele denuncia. E pelo Informa BR, ele pede informação que o governo vai informar. Então, daí vem o nome Fala BR e o nome Informa BR.
3: Já são autoexplicativos, né? Secretário, a gente sabe que qualquer cidadão pode usar o Informa BR, mas é muito comum, mais comum que a lei de acesso à informação seja utilizada por pesquisadores, por jornalistas, né? Se a pessoa quiser fazer um pedido no Informa BR, ela tem como checar se aquela dúvida, aquele pedido que ela está fazendo, já foi feito antes? Isso fica disponível publicamente? Quer dizer, se já foi alvo de uma consulta, existe uma base de dados pública? Como é que funciona isso?
5: Então, Mariana, exatamente essa é uma das grandes inovações que a gente traz com essa nova plataforma Informa BR. Porque nessa plataforma, o cidadão vai poder colocar numa ferramenta de busca se aquela informação que ele está precisando, se ela já está disponível proativamente. O que significa isso? A Administração Pública Federal, ela tem algumas obrigações legais de, independente de um pedido de acesso à informação, de publicar algumas informações sobre a sua gestão. Além disso, hoje nós já respondemos, desde a vigência, da entrada em vigência da LAI há 14 anos atrás, nós já respondemos mais de 1.600.000 pedidos de acesso à informação. E toda essa base também, ela está disponível já na internet para que seja consultada. Então, hoje, no Informa BR, uma das grandes inovações é que a gente traz uma tecnologia de inteligência artificial para que o cidadão, antes de fazer o seu pedido de acesso à informação, ele consulte se aquela informação já está publicada. E ao colocar isso na busca, a plataforma vai retornar para ele dizendo, olha, essa sua informação que você está pedindo, ela já está publicada aqui nesse endereço, e aí facilmente ele vai ter acesso àquela informação.
2: E no caso de informações sigilosas, mesmo assim é possível fazer o pedido de informação pelo Informa BR? Quais são os critérios para o pedido ser atendido, secretário?
5: Sim, na verdade, toda e qualquer informação pública pode ser objeto de solicitação. A questão das informações sigilosas e classificadas, ela tem que ser avaliada no momento da resposta do pedido. Então, assim, não cabe ao cidadão saber se a informação é sigilosa ou não. Ele pede a informação. Cabe ao órgão respondente verificar se aquela informação é uma informação que precisa ser protegida ou que tem algum sigilo. Lembrando que a própria LAI já traz algumas hipóteses de sigilo. Principalmente em relação àquelas informações pessoais que dizem respeito à honra, à intimidade de alguma pessoa, mas também a gente tem várias leis que impõem sigilo a algumas informações, como a lei do sigilo bancário, a do sigilo fiscal. Então, no momento da resposta, cabe ao órgão verificar se a informação que está sendo solicitada, ela tem algum tipo de restrição. Lembrando que isso é um dever do órgão também. Então, assim, agora, também é um dever de quem está respondendo, ao negar uma informação com base em um sigilo, que ele expressamente explicite qual é o motivo, e esse motivo necessariamente tem que estar ou na LAI ou em uma norma, uma lei específica. Então, da mesma forma que é um dever do Estado entregar a informação, é um dever do Estado proteger aquelas informações que precisam ser protegidas. Agora, precisa estar sempre muito bem fundamentado e explicitado para o cidadão que está requerendo aquela informação o motivo pelo qual ela não é pública, não pode ser fornecida.
3: E tem situações também que pode ser fornecida parcialmente, né? Atendido parcialmente o pedido, ou seja, parte das informações são sigilosas, mas as outras não, e aí o pedido pode ser atendido parcialmente.
5: Perfeito. Excelente pergunta. Na verdade, o fato de ter parte de uma informação que esteja protegida por uma regra de sigilo não significa que o todo não deva ser concedido. Então, precisa ser feita uma análise se é possível fazer o tarjamento de alguma parte da informação do documento que está sendo solicitado, e aí sim, se tem partes que podem ser tarjadas e partes que são públicas, é dever do Estado entregar essa informação com a preservação daquela parte que é sigilosa, com o devido tarjamento.
2: Muito bem, nós conversamos com Marcelo Vidal, secretário nacional de Transparência e Acesso à Informação e Exercício. Muito obrigado, secretário, por sua entrevista aqui, A Voz do Brasil.
5: Muito obrigado e é um prazer estar aqui com vocês.
3: Conab, Companhia Nacional de Abastecimento, alerta para tentativas de golpe registradas em diferentes regiões do país.
2: Pessoas estão se passando por representantes da Conab e prometem doações de cestas de alimentos, pescado e kits de irrigação mediante cobrança antecipada de valores, como supostos custos de transporte.
3: O presidente da Conab, Silvio Porto, informa que a companhia não cobra qualquer valor para a entrega de alimentos ou insumos e não solicita depósitos, transferências ou pagamentos para participação em seus programas.
6: Não há cobrança, isso chega de forma de doação. Então é muito importante que essas organizações fiquem atentas. Caso recebam esse tipo de demanda, tentem identificar quem está fazendo, em nome de quem, ou o número de telefone, enfim, de contato, de WhatsApp, e façam a denúncia por meio da nossa ouvidoria, busquem os nossos canais aqui pelo nosso site, pode ser também pelas nossas superintendências regionais, e também denunciem nas polícias. Levem isso, registrem boletins de ocorrência.
2: Caso receba esse tipo de abordagem, entre em contato com a Conab pelo telefone 61-3403-4575 ou pelo e-mail ouvidoria@conab.com, ou melhor, ouvidoria@conab.gov.br.
3: Entrevistadores da Pesquisa Nacional de Saúde já começaram a visitar domicílios em todo o país.
2: O levantamento reúne informações sobre as condições de saúde da população e nesta edição contará também com coleta de sangue e urina em parte dos participantes.
7: Qual é o peso médio da população brasileira? Quantos têm anemia ou algum problema de saúde? E como está a saúde mental ou a prática de esportes no Brasil? Essas são algumas das perguntas que constam na Pesquisa Nacional de Saúde, que começou agora em julho e vai até 30 de novembro deste ano. Agentes do IBGE e do Ministério da Saúde vão visitar 140 mil famílias brasileiras para coletar informações sobre as características dos domicílios, perfil dos moradores e condições de saúde, como explica Mônica Marli, coordenadora adjunta da pesquisa.
8: Então a gente vai falar sobre alimentação, a gente vai falar sobre uso de álcool, a gente vai falar sobre fumo, a gente vai falar sobre sono, sobre bem-estar. Também vamos falar sobre saúde da mulher, saúde da pessoa com mais de 60 anos também, saúde de crianças e adolescentes. Então, é um perfil bem amplo da saúde e da saúde como um todo, né? Não só de doenças, a gente fala do bem-estar também.
7: O questionário individual será aplicado a um morador com 15 anos ou mais. Também serão verificados pressão arterial, peso e altura dos participantes. A pesquisa vai contar ainda com coleta de sangue e urina de cerca de 20 centímetros. Os exames de sangue vão avaliar hemograma lipídico, hemoglobina glicada, creatinina, ácido úrico, sódio e potássio, além de sorologia para chikungunya e dosagem de chumbo e mercúrio. De acordo com Letícia Cardoso, diretora do Departamento de Análise Epidemiológica e Vigilância de Doenças Não Transmissíveis do Ministério da Saúde, os resultados vão servir para produzir indicadores relacionados a doenças crônicas e outros agravos à saúde, além de direcionar políticas públicas.
9: Muitas pessoas conseguem o acesso ou não fazem os seus exames de rotina, tanto na frequência quanto na oportunidade que deveria fazer, e desconhecem situações de saúde, como por exemplo diabetes. Então é muito importante que a gente tenha esse diagnóstico mais preciso. Essa informação ela é útil para compor o retrato do Brasil.
7: Os entrevistadores do IBGE estarão identificados com crachá do Instituto, uniforme institucional e dispositivo eletrônico de coleta. A identidade dos servidores pode ser confirmada pelo portal respondendo.ibge.gov.br ou pelo telefone 0800-721-8181. Reportagem Graziele Bezerra.
3: E essas foram as notícias do governo federal.
2: Uma realização da Secretaria de Comunicação Social da Presidência da República.
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2: Fique agora com as notícias do Poder Judiciário e do Congresso Nacional. Boa noite, bom fim de semana.
3: A gente volta segunda. Boa noite.
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12: Em resposta ao STF, tribunais estaduais negam irregularidades nos pagamentos feitos a magistrados entre abril e julho deste ano. TST promove seminário de precedentes.

0: acidentes na Justiça do Trabalho. Para o STJ, é possível partilha amigável com divisão desigual dos quinhões hereditários. Boa noite, eu sou Walter Lima. Em resposta ao STF, tribunais estaduais negam irregularidades nos pagamentos feitos a magistrados. As informações são sobre os meses de abril e julho deste ano. Marcelo Della Libera.
1: Os 7 tribunais brasileiros negaram irregularidades nos pagamentos a magistrados após cobrança do Supremo Tribunal Federal. As cortes do Paraná, Rio Grande do Norte, Rio de Janeiro, Maranhão, Distrito Federal, Rondônia e Goiás responderam ao ministro Alexandre de Moraes, que exigiu esclarecimentos sobre o cumprimento do teto constitucional entre abril e julho deste ano.
0: Herdeiros podem dividir bens de herança entre partes diferentes, desde que sejam maiores de idade, capazes e haja cessão de direitos hereditários. Esse é o entendimento do STJ, Fátima Uchoa.
2: Um homem falecido deixou 2 irmãos como herdeiros, sendo um bilateral e o outro unilateral. Após o inventário, ambos fizeram acordo no qual o irmão unilateral receberia a maior parte dos bens. A Justiça de São Paulo recusou a homologação da partilha por entender que haveria renúncia parcial da herança, o que é vedado por lei. Mas a terceira turma do STJ considerou que o juiz deve verificar apenas se a vontade dos herdeiros foi manifestada de forma livre e regular, sem exigir que cada um receba a mesma parcela. Segundo a ministra relatora Nancy Andrighi, a partilha amigável prevista no Código Civil prestigia a autonomia dos herdeiros, exigindo apenas que eles sejam capazes, estejam de acordo com a divisão e sigam as formalidades legais.
0: Atenção, magistrados, servidores da Justiça do Trabalho e público em geral. TST promove seminário de precedentes na Justiça do Trabalho. O encontro é para debater os entendimentos consolidados que devem ser aplicados nos julgamentos de processos em todo o país. Mila Amaral.
3: O seminário está marcado para os dias 2 e 3 de setembro na sede do TST em Brasília. O evento faz parte da Semana Nacional dos Precedentes Trabalhistas 2026. O encontro vai debater a formação e aplicação dos precedentes judiciais, que são as jurisprudências definidas pelo Tribunal Superior do Trabalho, que devem ser aplicadas em todos os julgamentos semelhantes na Justiça do Trabalho. Os painéis serão presenciais, mas depois vão ficar disponíveis no YouTube. Já os cursos são exclusivos para os magistrados e servidores com direito a certificado. Então, se você tem interesse em participar, logo mais as informações sobre as inscrições e a programação completa serão divulgadas nos canais oficiais do TST.
0: Resolução do TSE reúne regras sobre ilícitos eleitorais e condutas proibidas nas eleições 2026. O objetivo é que a disputa eleitoral se dê em condições de igualdade. Fábio Ruas.
4: As diversas irregularidades são divididas em 6 grupos principais: abuso de poder, fraude, corrupção eleitoral, arrecadação de gastos ilícitos de campanha, captação ilícita de voto e condutas vedadas.

0: Confirma a suspensão de novas licenças para Complexo Azulão, no Amazonas, até a realização de consulta prévia.
1: Que suspende as atividades e a emissão de novas licenças ambientais para o Complexo Azulão. Empreendimento localizado, reafirmou que a ausência de homologação definitiva da terra indígena não afasta a proteção constitucional do território.
0: 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Uma boa noite, bom fim de semana e até segunda-feira.
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3: Está no ar o Jornal do Senado.
4: Eu sou Paula Groba.
5: E eu sou Ricardo Nakaoka.
4: E estes são os destaques de hoje do Jornal do Senado, que começa agora.
5: Sugestão de cidadão para simplificar tributação de profissionais liberais vira projeto de lei.
4: Projeto cria alerta nacional para ampliar buscas por pessoas desaparecidas.
5: Porte de arma para mulheres sob amparo da Lei Maria da Penha pode ser autorizado.
4: Boa noite.
5: Boa noite.
4: Uma ideia que nasceu da participação popular pode mudar a forma como profissionais liberais pagam impostos no Brasil.
5: A Comissão de Direitos Humanos aprovou uma sugestão apresentada no portal E-Cidadania para simplificar o regime tributário da categoria. O texto agora será transformado em projeto de lei. Repórter Patrícia Oliveira.
6: Um cidadão de Goiás sugeriu ao Senado a criação de um regime tributário simplificado para arquitetos e engenheiros que atuam como pessoa jurídica e não possuem funcionários. A sugestão recebeu mais de 20 mil apoios online e foi aprovada na Comissão de Direitos Humanos. O relator, senador Laércio Oliveira, do Progressistas de Sergipe, ampliou essa medida para todas as categorias de profissional liberal que trabalha por conta própria, chamado de microempreendedor profissional, ou MEP. Poderá optar pelo regime do MEP o profissional que tiver receita bruta anual de até R$120 mil, com recolhimento mensal de 6% da receita bruta. A intenção é reduzir a burocracia, incentivar a formalização e diminuir a carga de impostos para quem atua sozinho na profissão. Como destacou na leitura do relatório o senador Jaime Bagatoli, do PL de Rondônia.
7: Os jovens profissionais que hoje operam na informalidade ou como pessoa física com carga tributária sufocante teriam uma porta de entrada viável para o mercado formal.
6: A sugestão aprovada será transformada em projeto de lei complementar.
4: E avançou no Senado um projeto que pode agilizar a regularização

0: legalização dos espaços. O relator foi o senador Fernando Dueire, do PSD de Pernambuco.
1: Esses locais são marcados por ocupações desordenadas, falta de serviços públicos e infraestrutura inadequada, evidenciando a necessidade urgente de políticas públicas eficazes para regularização fundiária e melhoria da qualidade da moradia e, por conseguinte, da qualidade de vida das pessoas.
0: O texto de autoria do senador Chico Rodrigues, do PSB de Roraima, segue para a votação na Comissão de Constituição e Justiça.
2: E a Comissão de Agricultura e Reforma Agrária analisa um projeto que reduz o tamanho mínimo para o desmembramento de imóveis rurais. A proposta fixa esse limite em 5 mil metros quadrados, o equivalente a meio hectare. Hoje, a área mínima varia entre 2 e 5 hectares, conforme a região, e imóveis menores não podem ser registrados em cartório nem cadastrados no INCRA.
3: O relator da proposta é o senador Wellington Fagundes, do PL de Mato Grosso. Segundo ele, a mudança pode ampliar as oportunidades para as famílias que vivem no campo, estimular a geração de empregos, facilitar a comercialização da produção rural e contribuir para reduzir os conflitos fundiários.
4: Como relator, já tenho decisão de fazer um relatório favorável, porque tenho certeza que esse parcelamento de terras com 5 mil metros quadrados vai permitir geração de emprego, vai permitir paz no campo.
2: A Comissão de Segurança Pública pode votar o projeto de lei que autoriza o porte de arma de fogo para mulheres sob medida protetiva da Lei Maria da Penha.
3: A proposta, que já passou pela Comissão de Direitos Humanos, chega ao colegiado com a sugestão de que o porte seja transformado em posse, caso a medida protetiva seja revogada. Repórter Bruno Lourenço.
5: O projeto de lei altera o Estatuto do Desarmamento para garantir o direito ao porte de arma de fogo a mulheres sob amparo de medidas protetivas da Lei Maria da Penha. O texto também reduz a idade mínima para 18 anos, tanto para aquisição quanto para o porte de arma pelas vítimas. O senador Plínio Valério, do PSDB do Amazonas, explicou que a situação vivida por mulheres ameaçadas justifica a concessão do porte.
6: A medida se justifica pelo princípio da legítima defesa e pelo direito à vida, ambos garantidos pela Constituição Federal. Em situações extremas em que a ameaça à integridade física é clara e presente, a possibilidade de portar uma arma pode funcionar como meio de defesa eficaz em um momento de emergência.
5: A Comissão de Segurança Pública pode acrescentar dispositivo para determinar que, caso a mulher perca o direito de portar a arma na rua, em virtude do fim de medida protetiva, ela mantenha pelo menos a posse, a fim de preservar o investimento na aquisição da arma e munição e protegê-la em casa ou no ambiente de trabalho.
2: E a Comissão de Direitos Humanos aprovou a criação de um alerta nacional para ajudar a localizar pessoas desaparecidas. Só no ano passado, o Brasil registrou mais de 85 mil desaparecidos, uma média de 233 casos por dia.
3: Pelo projeto, operadoras de telefonia vão enviar alertas gratuitos aos celulares de pessoas que estiverem na região do desaparecimento, mobilizando a população nas primeiras horas das buscas. A proposta também prevê parcerias com aplicativos de mensagens e redes sociais e segue para a Comissão de Segurança Pública.
2: A senadora Zenaide Maia, do PSD do Rio Grande do Norte, fez um apelo para que a população doe sangue e alertou para a queda nos estoques dos hemocentros. Ela lembrou que uma única doação pode salvar e beneficiar até 4 pessoas. A parlamentar destacou que, mesmo após o fim da campanha Junho Vermelho, a necessidade de doações continua para garantir o atendimento a cirurgias, emergências, tratamentos contra o câncer e outros procedimentos hospitalares.
3: Zenaide Maia também ressaltou que, durante as férias escolares, o número de doadores costuma cair, enquanto a demanda por transfusões aumenta. Além disso, criticou a chamada PEC do plasma, que propõe autorizar bancos de sangue privados a comercializar plasma humano, o que hoje é vedado pela Constituição.
7: A doação de sangue não é transação, não é negócio, não é mercado, é um ato de fé e solidariedade da humanidade.
2: E uma nova lei sancionada garante mais segurança a professores da educação básica da rede pública que queiram investir na própria formação. A norma assegura licença remunerada para cursos de especialização, mestrado, doutorado, qualificação profissional e pesquisas na área de educação.
3: A medida foi aprovada pelo Senado em junho e teve como relatora a senadora professora Dorinha Seabra, do União do Tocantins. Segundo ela, a Lei de Diretrizes e Bases da Educação já previa o direito à licença remunerada, mas não definia quais atividades poderiam ser consideradas aperfeiçoamento profissional. Com a nova lei, essas hipóteses passam a estar expressamente previstas, o que traz mais segurança jurídica.

0: pública e reforça a valorização dos professores.
1: Trata-se de reconhecer que o professor não é apenas receptor de conhecimento produzido pela academia, mas ele também é agente capaz de produzir saberes a partir da sua experiência profissional.
0: Com edição de Paula Groba e trabalhos técnicos de João Lira, o Jornal do Senado fica por aqui. Acompanhe agora as notícias da Câmara dos Deputados. Boa noite.
2: Boa noite e um bom fim de semana.
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5: Deputados estudam considerar peso do veículo no cálculo do IPVA.
6: Projeto autoriza governos a comprar produto ou processo inovador.
5: Comissões avaliam ação nacional de enfrentamento ao capacitismo.
6: Boa noite. Avança projeto na Câmara sobre a Política Nacional de Enfrentamento ao Capacitismo. A repórter Júlia Lopes nos conta quais são as medidas.
7: A Comissão de Defesa dos Direitos das Pessoas com Deficiência aprovou o projeto que institui a Política Nacional de Enfrentamento ao Capacitismo. A proposta, apresentada pelo deputado Duarte Júnior do Maranhão, tem como objetivo erradicar a discriminação contra pessoas com deficiência e promover a inclusão social efetiva. Pelo texto, o conceito de capacitismo é associado à definição prevista na Convenção Internacional sobre os Direitos das Pessoas com Deficiência, que reconhece como discriminação por motivo de deficiência, direta ou indireta, toda ação que resulte na violação de direitos humanos, na exclusão social e na restrição do direito à cidadania. O Brasil tem hoje mais de 14,4 milhões de pessoas com deficiência, o equivalente a 7,3% da população com 2 anos ou mais. Segundo a quarta edição da pesquisa Udiversity, 72% das pessoas com deficiência que procuram emprego afirmam já ter sido alvo de capacitismo.

0: e prescritivo.
1: A proposta também estabelece que o governo federal deverá implementar a política e adotar outras diretrizes, como a realização de campanhas educativas e de conscientização sobre o capacitismo, o incentivo à inserção de pessoas com deficiência no mercado de trabalho e em todos os setores da sociedade, além do fortalecimento da educação e da cultura inclusiva. Na opinião da deputada Érica Cocai, do PT do Distrito Federal, que participou da discussão, a acessibilidade e a inclusão precisam estar presentes em todos os espaços.
2: Então, portanto, se nós vamos assegurar uma cidade onde todos os nossos direitos possam ser contemplados e tenham espaços fartos para que eles possam serem efetivados, não é permitido que nós tenhamos a exclusão de determinados espaços da acessibilidade. A acessibilidade tem que ser em todos os cantos onde nós exercemos essa mágica condição humana.
1: A proposta, que busca reduzir a discriminação e ampliar a conscientização da população sobre os direitos das pessoas com deficiência, segue agora para análise na Comissão de Finanças e Tributação. Da Rádio Câmara de Brasília, Júlia Lopes.
3: Habitação.
4: A Câmara promoveu audiência para discutir os critérios de seleção para o Minha Casa Minha Vida Rural. Hildo Rocha, do MDB do Maranhão, resume que foram priorizados municípios com menor índice de desenvolvimento humano, maior população rural e maior déficit habitacional.
5: Hildo Rocha também cita a ampliação dos investimentos em habitação rural e informa que cerca de 80 mil moradias já foram contratadas. O parlamentar acrescenta que 3 mil casas do residencial Mato Grosso, no Maranhão, devem ser entregues nos próximos dias.
3: Meio Ambiente.
4: Carlos Gomes, do Republicanos do Rio Grande do Sul, comemora a aprovação do projeto que amplia os incentivos fiscais destinados à reciclagem para fortalecer a economia circular. A proposta aumenta o limite de dedução do imposto de renda para estimular novos investimentos.
5: O parlamentar afirma ainda que a lei de incentivo à reciclagem já viabilizou centenas de projetos em todo o país e que o aperfeiçoamento da legislação vai ampliar a captação de recursos. Carlos Gomes pede o apoio dos deputados para a aprovação da matéria.
3: Transportes.
4: Comissão da Câmara dos Deputados aprovou uma proposta que muda cálculo do IPVA para considerar peso do veículo. A repórter Paula Bittar explica qual a diferença para o sistema atual.
6: A Comissão de Constituição e Justiça da Câmara aprovou uma proposta que altera a base de cálculo do Imposto sobre a Propriedade de Veículos Automotores, o IPVA, para considerar apenas o peso do veículo e não mais o valor de mercado. O texto também estabelece um teto para a cobrança do imposto. O valor total não poderá exceder 1% do valor de venda do automóvel. Além disso, a proposta autoriza os estados a criarem descontos para veículos menos poluentes. Atualmente, o IPVA é cobrado pelos estados com base no valor de mercado do veículo calculado pela tabela FIPE, com alíquotas que variam entre 1% e 4%. O relator na CCJ, deputado Rodrigo de Castro, do União de Minas Gerais, apresentou parecer favorável à proposta, mas com uma mudança que retirou do texto o item que estabelecia um limite na despesa total anual do Congresso Nacional, das Assembleias Legislativas e da Câmara Legislativa do Distrito Federal, assim como dos Tribunais de Contas. Segundo Castro, esse item estabelecia parâmetros financeiros incompatíveis com a manutenção da autonomia administrativa e financeira dos entes federados. Mas o texto mantém um limite para gastos com propaganda institucional de todos os poderes e do Ministério Público de 0,1% da receita corrente líquida. Fica proibida a publicidade de caráter promocional ou pessoal. Com relação à mudança na arrecadação dos entes a partir de novas regras para o IPVA, o relator disse que a comissão que ainda vai analisar a proposta deverá se debruçar sobre o tema para avaliar os efeitos fiscais, federativos e orçamentários, inclusive quanto à eventual redução de receitas, a repercussão sobre a autonomia financeira dos estados e a necessidade de regras de transição capazes de preservar a continuidade dos serviços públicos. Logo no início da reunião da CCJ, o presidente da comissão, deputado Leur Lomanto Júnior, do União da Bahia, disse que o debate é sobre a modernização do sistema tributário brasileiro.
7: É legítimo reconhecer que para milhões de brasileiros o veículo deixou de ser um bem de luxo há muito tempo. Para inúmeras famílias, representa instrumento de trabalho, fonte de renda, meio de transporte indispensável e condição para o exercício de atividades econômicas. Em um cenário de elevada carga tributária, é natural que o

0: parlamento seja chamado a discutir se determinados modelos de tributação continuam atendendo aos princípios da razoabilidade, da justiça fiscal e da capacidade contributiva.
1: Já o deputado Helder Salomão, do PT do Espírito Santo, disse que a comissão especial deverá encontrar uma solução para a redução na arrecadação. E ele também acredita que a mudança poderá gerar uma distorção.
2: O cara que tem um caminhão velho, pesado, vai pagar um imposto maior do que o cara que tem uma Ferrari construída com fibra de carbono, levíssima. Então não podemos promover aqui uma distorção e privilegiar os ricaços, aqueles que vão poder comprar uma Ferrari, uma BMW.
1: O autor da proposta, deputado Kim Kataguiri, do Missão de São Paulo, por outro lado, afirmou que não falta de onde cortar para garantir a redução na carga tributária.
3: Nós temos para apresentar na comissão especial mais de 200 bilhões de reais em diferentes compensações que podem ser colocadas. Privilégio para cortar, seja tributário, seja de supersalário, seja de desonerações setoriais, não falta no nosso país.
1: A proposta que altera a base de cálculo do IPVA para considerar apenas o peso do veículo e não mais o valor de mercado ainda precisa ser analisada por uma comissão especial que deverá ser criada para esse fim e depois segue para a apreciação do plenário, onde precisará ser votada em dois turnos. Da Rádio Câmara, de Brasília, Paula Bittar.
4: Previdência.
5: Doutor Flávio, do PL do Rio de Janeiro, solicita aprovação de projeto de sua autoria que propõe o pagamento automático do salário maternidade pelo INSS logo após a apresentação do atestado médico ou certidão de nascimento.
6: Doutor Flávio afirma que o projeto reduz a burocracia e as longas filas enfrentadas pelas mulheres, evitando que muitas mães fiquem sem renda por 2 a 4 meses, justamente no momento de vulnerabilidade e aumento de despesas com o recém-nascido, como acontece hoje.
4: Desenvolvimento Regional.
5: Daniel Trezeciak, do PSDB, pede a liberação de 27 bilhões de reais da multinacional chilena CMPC em Barra do Ribeira, no Rio Grande do Sul. Segundo ele, a falta de conhecimento da realidade local e a burocracia travam a instalação da fábrica, que deve gerar mais de 12 mil empregos.
6: Uma ação civil pública do Ministério Público Federal questiona a falta de consulta a indígenas da região. Daniel Trezeciak defende, entretanto, o cumprimento da lei e o apoio ao maior aporte privado da história gaúcha para assegurar os trabalhadores e impulsionar o sul do estado.
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4: Votação.
5: A Câmara aprovou duas medidas provisórias, uma delas para subsidiar o custo do litro do diesel e a outra para ajudar na recuperação após as enchentes em Minas Gerais. O repórter Antônio Vital acompanhou a votação.
8: A Câmara dos Deputados aprovou duas medidas provisórias que autorizam o uso de dinheiro público para finalidades emergenciais não previstas no orçamento deste ano. Uma delas permite que a Agência Nacional do Petróleo, Gás Natural e Biocombustíveis, a ANP, use 10 bilhões de reais do orçamento para custear parte do preço do diesel, depois do aumento no mercado internacional provocado pela guerra entre os Estados Unidos e o Irã. Ao editar a medida provisória, o governo argumentou que o conflito tem o potencial de gerar um efeito cascata inflacionário, desabastecimento e comprometimento da atividade econômica. A medida provisória foi editada em março, 20 dias depois do início do conflito no Oriente Médio, com efeito imediato. Na prática, esse dinheiro está sendo usado para subsidiar 32 centavos por litro de diesel para os produtores e importadores do combustível, o que tem reflexo no custo final para o consumidor. O prazo para o subsídio termina no fim do ano, ou quando atingir um montante de 10 bilhões. Milhões de reais. O deputado Tadeu Venere, do PT do Paraná, defendeu a necessidade de custear parte do preço do diesel.
9: parte desses recursos vem justamente de um imposto, entre aspas, uma taxação sobre exportação, para evitar que nós tivéssemos uma disparada do preço do diesel. Lembrar que o diesel hoje movimenta praticamente 100% do transporte público. Lembrar que o diesel é responsável por mais de 80% de todo o transporte de carga no Brasil, seja ele rodoviário, seja ele ferroviário, seja ele por navios. Então é preciso que a gente olhe para esta medida que está sendo tomada como uma medida para proteger a população brasileira.
8: A segunda medida provisória aprovada autoriza o uso de 1,3 bilhão de reais para compensar danos causados pelas enchentes que afetaram em fevereiro a população de cidades como Ubá e Juiz de Fora, na Zona da Mata de Minas Gerais. Desse total, 500 milhões foram destinados à construção de 1.500 casas do programa Minha Casa Minha Vida. O restante será usado para custear ações para diminuir as consequências das mudanças climáticas, para assistência social e para financiar pequenas empresas da região. O deputado Hildo Rocha, do MDB do Maranhão, defendeu a importância dos recursos emergenciais.
10: É uma provisória importante que vem em socorro de Minas Gerais, da cidade, principalmente da cidade de Juiz de Fora, de Ubá, que precisava de atendimento, famílias que sofreram com as enxurradas, com as enchentes que lá tiveram durante já neste ano, e também ainda aqueles do Rio Grande do Sul que precisavam de moradia.
8: As duas medidas provisórias foram enviadas para análise do Senado. Da Rádio Câmara de Brasília, Antônio Vital.
4: Agricultura.
6: João Daniel, do PT de Sergipe, é favorável a medidas emergenciais de apoio aos produtores rurais e preservação dos rebanhos. Ele informa que apresentou projeto de lei e indicações ao governo federal em busca de crédito para evitar prejuízos à economia regional.
5: João Daniel alerta para os efeitos das mudanças climáticas e da estiagem sobre a produção agropecuária no semiárido de Sergipe. De acordo com o deputado, a seca comprometeu grande parte da safra e ameaça a principal bacia leiteira do estado.
4: Economia.
6: Florentino Neto, do PT do Piauí, defende projeto que autoriza a União a criar uma empresa estatal para atuar na distribuição de combustíveis e gás de cozinha. A proposta também permite ampliar a participação pública em refinarias e outras estruturas estratégicas para abastecimento nacional.
5: No entendimento de Florentino Neto, a medida fortalece a soberania energética e protege o país em situações de desabastecimento. Ele considera ainda que a iniciativa contribui para a estabilidade da oferta de combustíveis, além de proteger os consumidores contra aumentos abusivos.
6: Dimas Gadelha, do PT do Rio de Janeiro, defende a criação da Terrabras, empresa pública destinada à pesquisa, exploração e processamento de minerais estratégicos. A estatal atuaria em áreas ligadas a terras raras e outros insumos utilizados na transição energética.
5: O deputado argumenta que a medida fortalece a soberania nacional, estimula a industrialização e a agregação de valor no país. Dimas Gadelha conclui que o texto prevê ainda mecanismos para ampliar o controle estatal sobre cadeias produtivas consideradas estratégicas.
4: Ciência e tecnologia.
6: Comissão aprova projeto para compra pública de produto inovador. A repórter Sofia Peçanha tem os detalhes.
11: A Comissão de Ciência, Tecnologia e Inovação da Câmara dos Deputados aprovou o projeto que altera a Lei da Inovação para permitir que o poder público adquira produtos ou processos inovadores desenvolvidos com recursos de incentivo à pesquisa e ao desenvolvimento tecnológico. A proposta autoriza que contratos firmados pelo governo para atividades de pesquisa e desenvolvimento possam incluir cláusula que garanta a compra do processo inovador resultante desses projetos, inclusive nos casos de encomendas tecnológicas e transferências estratégicas de tecnologia. A deputada Maria do Rosário, do PT do Rio Grande do Sul, relatora na comissão, explicou que o objetivo é dar segurança aos investimentos em inovação.
12: Propõe resolver essa lacuna ou incluir dispositivo que trata da garantia de mercado para produtos e serviços resultantes de projetos contratados por meio de encomendas tecnológicas, conferindo previsibilidade e atratividade aos investimentos em inovação.
11: Segundo a justificativa, embora existam recursos públicos significativos aplicados em inovação por meio de editais de subvenção econômica e fundos tecnológicos, ainda não há mecanismos claros que assegurem mercado para os produtos desenvolvidos com esse apoio. Para a deputada Alice Portugal, do PSDB da Bahia, relatora na Comissão de Administração e Serviço Público, a mudança busca justamente superar essa limitação.
13: Esse dispositivo não tem sido amplamente aplicado, pois carece de mecanismos que garantam a continuidade dos investimentos e, consequentemente, o interesse do setor privado no desenvolvimento tecnológico como parceiro dos interesses públicos, traduzidos pelo avanço